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0: 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As notícias do governo federal que movimentaram o país no dia de hoje.
1: Olá, boa noite.
2: Boa noite para você que nos acompanha em todo o país.
1: Terça-feira, 23 de junho de 2026.
2: Vamos ao destaque do dia: segurança pública.
1: Novo Banco Nacional de Celulares com restrição vai reunir informações sobre aparelhos roubados, furtados ou extraviados em todo o país.
2: Ao comprar um aparelho, o cidadão também vai poder consultar o cadastro para saber se existe alguma restrição.
1: E notificações serão enviadas para esses celulares que estiverem em uso, para que o comprador entregue voluntariamente.
2: Presidente Lula destaca que nova ferramenta vai ajudar a combater o crime.
3: Se você souber de onde você comprou, melhor ainda, porque a gente quer punir quem rouba, a gente quer punir quem vende, a gente quer punir o crime organizado.
1: E ainda, aparelhos de última geração para tratamento de câncer por radioterapia foram entregues hoje simultaneamente em São Paulo, Ceará e Mato Grosso pelo presidente Lula e o ministro da Saúde, Alexandre Padilha.
2: Equipamento é capaz de gerar raios-x precisos exatamente no local do tumor, sem causar maiores danos ao tecido saudável. Graziele Bezerra.
4: Durante o evento, Lula e Padilha assinaram ainda contrato que vai garantir a compra de 20 aparelhos de ressonância magnética para 15 estados.
1: E a gente vai falar também dos impactos do programa de aquisição de alimentos sobre a vida de agricultores.
2: Estudo divulgado pelo Ministério do Desenvolvimento Social mostra aumento da renda e redução da dependência de programas assistenciais.
1: Hoje, na apresentação da Voz do Brasil, eu, Mariana Jungmann e Luciano Seixas.
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1: Mais do que um bem de consumo, o aparelho celular concentra atualmente a identidade digital do cidadão.
2: Nele estão aplicativos bancários, documentos, senhas, meios de pagamento, autenticações eletrônicas e acesso a serviços públicos.
1: E a cadeia envolvida no roubo desses aparelhos aumenta a violência urbana e abastece o crime organizado.
2: Por isso, o governo lançou hoje a nova fase do Programa Nacional Celular Seguro, criando um banco de dados nacional para consulta sobre aparelhos roubados ou furtados.
5: Foi inaugurada nesta terça-feira uma nova etapa no enfrentamento ao roubo de celulares no Brasil. O presidente Lula assinou o decreto que institui o Banco Nacional de Celulares com restrição. Essa ferramenta reunirá informações sobre aparelhos roubados, furtados ou extraviados em todo o território nacional, como detalhou o secretário nacional de Segurança Pública, Chico Lucas.
6: Agora, qualquer policial do Brasil vai ver todos os registros, seja do Amapá, do Piauí, do Rio Grande do Sul, do Amazonas, todos vão ser vistos no mesmo sistema, porque nós vamos colocar o combate ao roubo e furto de celulares como prioridade da agenda nacional.
5: Por meio dessa integração, será possível identificar aparelhos com registro de roubo ou furto em utilização e encaminhar notificações aos usuários para devolução voluntária e regularização da situação junto às autoridades policiais. Desde 2020, já foram registrados cerca de 3 milhões de aparelhos aptos à recuperação. Com essa iniciativa, o governo passa a atuar diretamente sobre a cadeia econômica que sustenta esse tipo de crime, de acordo com o ministro da Justiça e Segurança Pública, Wellington Lima.
7: Não tem efeito apenas no que diz respeito ao celular. A violência urbana dos grandes centros, que é afetada com essa prática, que atemoriza tantos, vai ser modificada completamente na medida em que o programa ganha corpo e adesão. Toda a cadeia criminosa se modifica e esse incentivo diminui da prática do crime.
5: Em outra frente, os próprios cidadãos podem fazer sua parte por meio de uma ferramenta pública de consulta, que permite verificar se o aparelho possui restrição. O presidente Lula destacou a integração de bases públicas e privadas que viabilizou a medida e a importância de cada cidadão fazer a sua parte.
3: Vai ter a participação dos 27 governadores de estado, no governo federal, das agências reguladoras, das empresas de comunicação. Então, o que a gente está dizendo é que se você comprou um telefone sem saber que era roubado, mas comprou, você tem que procurar uma delegacia para entregar. Se você souber de onde você comprou, melhor ainda, porque a gente quer punir quem rouba, a gente quer punir quem vende, a gente quer punir o crime organizado.
5: Por meio do site ou do aplicativo do Programa Celular Seguro, o cidadão pode verificar a procedência de um telefone celular, tendo em mãos o número e-mail, um código de 15 dígitos que é como se fosse a identidade do celular. Esse número pode ser encontrado na caixa do aparelho, atrás da bateria ou discando asterisco jogo da velha 06, jogo da velha. Nesse último caso, o código aparecerá automaticamente. Reportagem Natália Kozlik.
1: Novos equipamentos para o tratamento de câncer.
2: E aparelhos de ressonância para todas as regiões do país.
1: Investimentos de mais de 160 milhões de reais do Ministério da Saúde para ampliar o atendimento especializado no país.
2: O presidente Lula esteve hoje em São Paulo anunciando os investimentos.
4: O acelerador linear de alta tecnologia entregue ao Hospital Santa Marcelina, na zona leste de São Paulo, vai ampliar o tratamento de câncer na unidade. O equipamento é capaz de gerar raios-x precisos, exatamente no local do tumor, sem causar maiores danos no tecido saudável. O presidente Lula, que concluiu sessões de radioterapia este mês, destacou a alta tecnologia do equipamento.
3: A máquina que vocês vão fazer radioterapia aqui na Zona Leste é muito mais moderna do que aquela que eu faço em Brasília. E eu acabei de fazer 15 sessões de radioterapia. E nós não estamos fazendo favor. O que nós queremos é que, independentemente do lugar onde mora, independentemente da cor, independentemente da religião, todos têm direito a um tratamento igual, justo e de boa qualidade.
4: Também nesta terça-feira foram entregues aceleradores lineares em Fortaleza, Ceará, e em Sinop, no Mato Grosso. Em Sinop, que tem 500.000 de habitantes, a chegada do aparelho vai facilitar a vida de pacientes que percorriam até 1.800 quilômetros para receber atendimento em cidades como Cuiabá e Barretos. Já em Fortaleza, o acelerador linear vai para o Instituto do Câncer do Ceará, referência na região. A ampliação do cuidado aos pacientes com câncer é uma prioridade do programa Agora Tem Especialistas, que busca reduzir o tempo de espera por consultas, exames e cirurgias, incluindo os procedimentos radioterápicos. O ministro da Saúde, Alexandre Padilha, destacou as entregas dos aceleradores lineares em todo o país.
8: Nós estamos comprando nesses 3 anos 105 aparelhos, nenhum país do mundo está fazendo essa compra. Graças a essa expansão, todos os estados brasileiros têm agora um centro de radioterapia para cuidar da sua população. O último que faltava era o estado de Roraima, o equipamento já chegou lá, tratando a população inteira.
4: Durante o evento, Lula e Padilha assinaram ainda contrato que vai garantir a compra de 20 aparelhos de ressonância magnética para 15 estados. Os novos equipamentos contarão com investimento de 111 milhões de reais. Reportagem Graziele Bezerra.
1: Inaugurada hoje a primeira etapa das obras da nova Serra das Araras, na Via Dutra, no Rio de Janeiro.
2: O trecho de 4 quilômetros no sentido para São Paulo vai dar mais segurança viária e conforto para os motoristas e pedestres.
1: A inauguração contou com a presença do presidente Lula, que ressaltou a importância econômica do investimento para o estado.
9: Com investimento de 1,5 bilhão de reais, a nova Serra das Araras integra a modernização da Via Dutra. Com mais de 70% das obras executadas, o projeto deve aumentar a segurança e melhorar o fluxo de veículos. Nesta primeira etapa, foram liberados 4 quilômetros da pista de subida, no sentido São Paulo, com 4 faixas de rolamento e 8 novos viadutos. Segundo o ministro dos Transportes, Jorge Santoro, as obras resolvem um problema antigo da região.
10: Resolve um problema de uma rodovia que fica mais de 40 dias do ano fechada, se somar todas as interrupções que acontecem nela todos os dias, por acidentes. A ideia aqui é segurança, olhar as pessoas.
9: O trecho recebe cerca de 390 mil veículos por mês, sendo mais de 1/3 de carga. Segundo a ministra-chefe da Casa Civil, Miriam Belchior, os benefícios vão além da infraestrutura.
11: E a gente investe em infraestrutura que a gente chama econômica, mas também infraestrutura social. É aumentar esse tipo de investimento que melhora a economia brasileira e melhora a qualidade de vida das pessoas nas cidades.
9: O presidente Lula destacou os impactos da obra para o desenvolvimento econômico e a geração de empregos no estado.
3: Eu tenho certeza que o resultado dessa obra aqui vai significar mais desenvolvimento para o Rio de Janeiro, mais empresas para o Rio de Janeiro e mais emprego de qualidade para o Rio de Janeiro.
9: Ao todo, serão 16 quilômetros de extensão, 8 em cada sentido. A nova configuração contará com 4 faixas por direção, 24 viadutos, 2 rampas de escape, 3 passarelas, iluminação integral, monitoramento inteligente e cobertura 4G. Reportagem Luciana Colares de Holanda.
2: Um estudo divulgado pelo Ministério do Desenvolvimento e Assistência Social, Família e Combate à Fome apurou os resultados do Programa de Aquisição de Alimentos, o PAA, sobre a vida dos agricultores familiares.
1: E os números apontam aumento da renda de aumento de cerca de 30% na renda per capita das famílias.
2: E queda da permanência desses agricultores em programas de transferência de renda.
12: Agricultores familiares parceiros do Programa de Aquisição de Alimentos, o PAA, registraram aumento de até 30% na renda per capita. Além disso, estes agricultores reduziram até 57% a probabilidade de permanência no Cadastro Único, porta de entrada de programas sociais. Atualmente, 75% dos agricultores participantes do PAA, na modalidade compra com doação simultânea, estão inscritos no CadÚnico. Os dados são de uma pesquisa realizada pela Universidade Federal do ABC e pelo Centro Brasileiro de Análise e Planejamento. Os resultados foram divulgados pelo Ministério do Desenvolvimento e Assistência Social, Família e Combate à Fome, que é gestor do PAA. O secretário de Avaliação, Gestão da Informação e Cadastro Único, Rafael Osório, falou sobre o PAA como ferramenta de emancipação econômica dos agricultores familiares.
13: Então, acessando o PAA, esse agricultor familiar que está no Cadastro Único, ele pode investir na sua produção, ele pode vir acessar outros programas, receber assistência técnica e dessa forma sair de uma forma definitiva do Cadastro Único e da necessidade de ter apoio de programas sociais.
12: A pesquisa mostra que os beneficiários na modalidade compra com doação simultânea tiveram aumento médio de R$50 na renda per capita. Isso equivale a um crescimento de 30%. Entre os participantes da modalidade PAA Leite, o aumento foi de R$32 por pessoa, um avanço de 19% na renda destes produtores. A secretária de Segurança Alimentar e Nutricional do MDS, Lilian Raal, destaca a importância do PAA para a garantia de comida na mesa dos brasileiros e para a economia.
14: Recurso público investido no programa de aquisição de alimentos retorna com muitos bons investimentos para a nossa sociedade, para cada pessoa que participa, mas também para a nossa sociedade como um todo, ao promover a venda de alimentos, comprando da agricultura familiar, principalmente agricultores do Cadastro Único, povos e comunidades tradicionais, povos indígenas, incluindo, abrindo a porta do mercado da comercialização para muita gente que vinha ficando para trás, ao mesmo tempo mostrando para os municípios a importância das compras públicas da agricultura familiar e de ações de segurança alimentar e nutricional.
12: O ministro do Desenvolvimento Social, Wellington Dias, elenca como meta para o PAA alcançar uma quantidade maior de pessoas, tanto os que produzem alimentos quanto os que precisam deles.
15: Mas é preciso uma jornada que possa alcançar maior escala e possa, a partir daí, colocar produtores, produtoras em condição de uma linha direto com o mercado. E é claro, com isso, elevar a renda.
12: Em 2024, o PAA alcançou 3.334 municípios brasileiros. 84% deles relataram ampliação da busca ativa de agricultores familiares. 76% apontaram avanços na identificação de pessoas em situação de insegurança alimentar. 29% dos municípios realizaram levantamentos junto a povos e comunidades tradicionais, o que ampliou estratégias de inclusão desses públicos no PAA. 86% dos municípios consideram decisivo o suporte oferecido pelo governo federal para a execução do programa. Para acessar a pesquisa na íntegra e conhecer detalhes sobre o PAA, busque por gov.br/mds. Reportagem Érica Brás.
1: Pois é, e além de melhorar a vida dos agricultores familiares, o programa de aquisição de alimentos também ajuda a melhorar a qualidade da merenda consumida pelos estudantes de todo o país.
2: É que parte dos alimentos frescos comprados pelo PAA é destinada à alimentação escolar, que agora usa menos ultraprocessados.
1: E comida fresca, feita na hora, abre espaço também para a criatividade das merendeiras.
2: Hoje, o governo do Brasil premiou as melhores receitas preparadas por essas profissionais.
16: Tem receita que vai muito além do sabor, tem afeto, cuidado e uma vontade enorme de ver os estudantes bem alimentados. Foi assim que 55 merendeiras de todo o Brasil conquistaram um lugar entre as melhores receitas da alimentação escolar do país. A Vânia Patrícia, de Boa Vista, em Roraima, apostou no frango flambado com creme de abóbora, prato cheio de sabor e memórias da culinária local.
17: Prato foi aprovado pelas crianças, gostaram e querendo, pedindo para repetir mais.
16: Já o Evandro dos Santos, de Francisco Beltrão, no Paraná, levou para a disputa um yakisoba vegano, receita de tradição e sabor.
18: Na composição dele, macarrão, os legumes, que os alunos não tinham tanta saída com os legumes e verdura. Então, veio essa inspiração, vamos fazer alguma coisa com nossos legumes, com a nossa agricultura familiar, que geralmente está com produtos orgânicos.
16: As receitas estão entre as vencedoras da terceira edição do concurso Melhores Receitas da Alimentação Escolar, realizado nesta terça-feira em Brasília. A iniciativa do Fundo Nacional de Desenvolvimento da Educação, o FNDE, valoriza o trabalho das merendeiras que todos os dias ajudam a levar uma alimentação saudável, equilibrada e de qualidade aos estudantes da rede pública. Fernanda Pacobaíba, presidente do FNDE, lembra que o Programa Nacional de Alimentação Escolar repassa anualmente cerca de 6 bilhões de reais para garantir mais de 50 milhões de refeições diárias. Em 2023, após anos sem reajuste, o FNDE elevou os valores para a compra de merenda. Também subiu de 30 para 45% a obrigatoriedade para a compra direta de alimentos da agricultura familiar e restringiu ultraprocessados nas escolas.
19: Cerca de 3 bilhões de reais do orçamento total do programa vão ser destinados à agricultura familiar. Mais oportunidades para pequenos produtores, mais alimentos frescos nas escolas e mais desenvolvimento nos municípios.
16: Com foco em alimentos mais saudáveis, o Programa Nacional de Alimentação Escolar quer mostrar com o prêmio que o principal ingrediente está todos os dias no prato servido aos estudantes. O carinho de quem sabe que alimentar também uma forma de educar, um exemplo para os profissionais que fazem toda a diferença na vida das crianças, disse a primeira-dama Janja Lula da Silva, embaixadora da Aliança Global contra a Fome e a Pobreza.
20: São pessoas que conhecem os estudantes, as estudantes que acolhem com um sorriso, que oferecem afeto e oferecem também uma refeição saudável e ajudam a construir um ambiente escolar mais humano e acolhedor.
16: Além do reconhecimento, cada merendeira vencedora recebe um prêmio de R$5.000. As escolas representadas pelas receitas também recebem R$8.000 para investir em equipamentos e melhorar a estrutura das cozinhas escolares. Reportagem Pablo Mundim.
1: O Brasil anunciou hoje um pacote integrado de ações voltadas para a população em situação de rua durante a programação da Semana Nacional de Políticas sobre Drogas.
2: A iniciativa interministerial prevê recursos para a qualificação de cozinhas solidárias, ampliação do atendimento em saúde e inclusão social de pessoas em contexto de vulnerabilidade.
1: Durante o evento, a ministra dos Direitos Humanos e da Cidadania, Janine Mello, reforçou que o país precisa avançar nas ações integradas de assistência para garantir direitos à população de rua.
21: A agenda de população em situação de rua, ela não é a agenda de um ministério só. O que importa é que a gente tenha um governo federal todo unido em prol e em defesa da proteção dos direitos da população em situação de rua. Não é um espaço de disputa, é um espaço de construção, é um espaço de avanço.
2: O Ministério da Justiça e Segurança Pública anunciou o maior esforço orçamentário da história para ações voltadas à população de rua.
1: Os repasses vão ser destinados à criação de novos Centros de Acesso a Direitos e Inclusão Social, os CAIS, executados em parceria com a sociedade civil e universidades.
2: O secretário executivo do Ministério da Justiça, Ademar Borges, detalhou a distribuição dos recursos.
22: Nós aplicamos 46 milhões para 263 centros POP, 27 milhões na implantação de 30 unidades CAIS. Nós também fizemos um investimento para a formação de mais de 5 mil profissionais de segurança pública, para que esses profissionais tenham acesso a uma cultura orientada pela proteção de direitos humanos, além de mais 70 milhões de investimento junto com o Ministério de Direitos Humanos para o programa Cidadania Pop.
1: Já na área da saúde, vão ser investidos 120 milhões de reais anuais para as equipes do consultório na rua, o que deve garantir atendimento em todas as unidades da federação.
2: O pacote também engloba o Ministério do Trabalho e Emprego e o Ministério do Desenvolvimento e Assistência Social, com a implantação de novas cozinhas solidárias e a formação profissional.
1: Atenção contribuinte, a Receita Federal abriu hoje as consultas para o segundo lote de restituição do Imposto de Renda 2026.
2: Trata-se do maior lote de restituição da história do país. Ao todo, o governo federal vai injetar 11 bilhões de reais na economia.
1: O valor vai beneficiar mais de 9 milhões e 500 mil contribuintes em todo o Brasil.
2: Desse total, cerca de 8 milhões e 900 mil pessoas utilizaram a declaração pré-preenchida ou optaram por receber via Pix.
1: A restituição será paga na próxima terça-feira, dia 30 de junho.
2: Para consultar o segundo lote, basta acessar gov.br/Receita Federal ou utilizar o aplicativo do Imposto de Renda no seu celular.
1: Projetos culturais, de esporte, muitas das políticas públicas são patrocinadas por empresas estatais do governo do Brasil.
2: Esse contrato ou esses contratos são acompanhados de perto pela Secretaria de Comunicação Social da Presidência da República.
1: E para isso, a SECOM conta com uma plataforma que permite checar a implementação dos projetos patrocinados em todo o país.
0: É com o patrocínio que muitos projetos conseguem sair do papel. E quando esse patrocínio parte de empresas e órgãos públicos, regras devem ser seguidas para garantir, por exemplo, a transparência do processo. O acompanhamento da gestão desses recursos é feito pela Secretaria de Comunicação Social da Presidência da República, a SECOM, que agora ganhou uma plataforma mais moderna. Como explica Ana Luísa Fraga, diretora de patrocínios da SECOM.
6: O patrocínio hoje agrega muito à política pública. Então a gente está fazendo essa caminhada de melhorar a nossa ferramenta e transformar o patrocínio como política pública, agregando os dados que as estatais nos prestam de informação com relação ao que elas vão fazer.
0: 50 empresas parcial ou completamente controladas pelo governo federal ofertam patrocínios no país. Só em 2025, foram mais de 2.400 ações de patrocínio feitas por estatais. A secretária de Publicidade e Patrocínio da SECOM, Samantha Marchiori, afirma que a expectativa é que a nova ferramenta ajude a identificar onde os investimentos estão chegando e quais resultados estão sendo alcançados.
7: A gente avalia muito isso, se aquele projeto ele faz sentido para aquela região que está recebendo, seja um projeto de esporte, seja um projeto de cultura, e claro, se ele está dentro das condicionantes, né, que a própria governança dos órgãos passa.
0: A ferramenta incorpora recursos de monitoramento, avaliação de resultados e inteligência de dados para tornar a gestão mais transparente e eficiente, permitindo acompanhar em tempo real os impactos sociais, econômicos, culturais, esportivos, ambientais e territoriais dos investimentos. Reportagem Luana Karen.
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2: Mais de R$1 bilhão investidos na retomada econômica de comunidades rurais na Bacia do Rio Doce.
1: A ação vai beneficiar comunidades rurais de 49 municípios de Minas Gerais e Espírito Santo, atingidos pelo rompimento da barragem do Fundão.
2: O recurso é destinado ao fortalecimento da agricultura familiar, ao incentivo à produção de alimentos saudáveis e à regularização gratuita de propriedades rurais.
1: De acordo com o Ministério do Desenvolvimento Agrário e Agricultura Familiar, o foco também é em recuperar o solo da região e abrir novos mercados para os produtores locais.
2: O governo federal já havia repassado mais de R$400 milhões para a retomada das produções rurais.
1: E essas foram as notícias do governo do Brasil.
2: Uma realização da Secretaria de Comunicação Social da Presidência da República.
1: Em produção da empresa Brasil de Comunicação.
2: Fique agora com as notícias do Poder Judiciário e do Congresso Nacional. Boa noite.
1: Boa noite para você e até amanhã.
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8: STJ aprova regras para que juízes decidam sobre participação de crianças e adolescentes em conteúdos digitais.
23: TSE determina a remoção de publicações que associavam político e partido a organizações criminosas.
8: TST divulga levantamento sobre risco de endividamento por motoristas por aplicativo.
23: Boa noite, eu sou Marcela Luiza.
8: Eu sou Walter Lima.
23: Conselho Nacional de Justiça aprova regras para a atuação de crianças e adolescentes na produção de conteúdo para plataformas digitais.
8: A medida é uma consequência da entrada em vigor do chamado Estatuto da Criança e do Adolescente Digital em março deste ano. Marta Ferreira.
24: A norma estabeleceu que crianças e adolescentes precisam de autorização judicial em casos de exposição nas redes sociais, tanto em perfil próprio quanto em canais de adultos e quais são os procedimentos a serem adotados pelos magistrados. Entre os pontos a serem analisados estão o grau de exposição, a carga horária semanal e a remuneração. A resolução define prazos para a validade dessas autorizações. Os alvarás terão duração máxima de 12 meses para crianças e de 18 meses para adolescentes, podendo ser alterados a qualquer momento por decisão judicial.
23: TSE determina a remoção de publicação que associa Flávio Bolsonaro a facções criminosas.
8: Em outra decisão, o tribunal já havia determinado remoção de publicação que associava o PT a organizações criminosas. Mariana Fabre.
25: A ministra Estela Aranha, do Tribunal Superior Eleitoral, determinou a remoção de vídeo e imagens veiculados por diversos perfis em redes sociais que associam o pré-candidato à presidência Flávio Bolsonaro à operação da Polícia Federal denominada Unha e Carne. Para a relatora, o conteúdo extrapola os limites da crítica política admissível e constrói uma narrativa sem indicação de dado concreto, investigação formal ou imputação jurídica. Em outra decisão liminar concedida pelo vice-presidente do TSE, ministro André Mendonça, foi determinada a remoção de vídeo publicado nas redes sociais que associava o Partido dos Trabalhadores ao financiamento de campanhas eleitorais por organizações criminosas. O ministro entendeu que a publicação extrapola os limites da crítica política ao atribuir suspeita ao partido sem demonstração mínima de veracidade. Em ambos os casos, as decisões liminares determinaram a remoção das publicações em até 24 horas, sob pena de multa diária. O plenário do TSE ainda vai analisar os casos.
23: Levantamento do Tribunal Superior do Trabalho aponta que motoristas por aplicativo têm risco maior de se endividarem.
8: O que influencia isso são os custos e riscos com a atividade, além das condições de trabalho. Rocine Gomes.
26: O levantamento concluiu que o motorista tem um custo mensal que gira em torno de R$ 5.600. Para superar esse valor e ter lucro, é preciso trabalhar por no mínimo 8 horas diárias durante 22 dias sob uma condição instável de trabalho. Como o modelo não garante previsão, folga remunerada nem assistência médica, as chances de endividamento aumentam. Segundo o estudo, é possível pegar dinheiro emprestado direto com as plataformas de transporte. E para pagar, os valores são descontados do pagamento recebido pelas corridas.
23: Pessoa relativamente incapaz pode ser sócia em holding familiar, que é um tipo de empresa criada para administrar o patrimônio de uma família, facilitando a gestão e o planejamento sucessório.
8: Essa decisão é do STJ. Fátima Uchoa.
27: Uma mulher curadora do esposo relativamente incapaz ajuizou ação para criar uma sociedade limitada do tipo holding familiar, tendo como sócios ela e o marido, casados em comunhão parcial de bens, cada um titular de 50% das cotas. As instâncias ordinárias julgaram a ação improcedente. No STJ, a terceira turma deu provimento ao recurso especial da mulher. Para a relatora ministra Nancy Andrighi, o incapaz não pode ser impedido de participar de sociedade, pois há previsão expressa no Código Civil que admite isso em contratos sociais.
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23: Uma boa noite.
8: E até amanhã.
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4: Eu sou Paula Groba.
9: E eu sou Humberto Pinheiro.
4: E estes são os destaques de hoje do Jornal do Senado, que começa agora.
9: Congresso vai analisar socorro de 8 bilhões para companhias aéreas.
4: Cota do Senado para vítimas de violência doméstica completa 10 anos e inspira lei federal.
9: Projetos e análise no Senado podem fortalecer combate ao crime organizado.
4: Boa noite.
9: Boa noite.
4: O Congresso vai analisar uma medida provisória que pretende evitar cortes de voos e o fechamento de rotas aéreas no país.
9: O texto prevê um aporte de 8 bilhões de reais para as empresas do setor afetadas pela alta do preço do querosene de aviação. Mais informações com a repórter Marcela Cunha.
10: Segundo o governo, o objetivo é amenizar os impactos da guerra no Oriente Médio sobre o setor, principalmente por causa da alta do querosene de aviação. As companhias aéreas alegam que tiveram uma elevação rápida dos custos, provocada pelo aumento de 70% no preço do combustível. O socorro financeiro busca dar fôlego às empresas para evitar cortes de voo e a descontinuidade de rotas, mas não significa redução automática no preço das passagens. Para o senador Marcos Rogério, do PL de Rondônia, a baixa concorrência no setor aéreo aumenta o risco de prejuízo aos passageiros.
11: Nós estamos vivendo no Brasil hoje quase que um monopólio do sistema de aviação nacional. Nós temos três companhias que se comunicam, que interagem e que têm parcerias, inclusive, econômicas, e há, inclusive, movimentos de fusão que torna esse ambiente ainda mais monopolizado.
10: Os créditos extraordinários não entram no cálculo da meta fiscal, mas aumentam o endividamento público. As empresas que acessarem a linha de crédito terão que devolver os recursos com juros. Segundo regulamentação do Conselho Monetário Nacional, a taxa será de 4% ao ano, com prazo de pagamento de até 5 anos. A medida provisória já está em vigor, mas ainda precisa ser aprovada pelo Congresso Nacional. O texto foi encaminhado à Comissão Mista de Orçamento e, se aprovado, ainda precisa passar pelos plenários da Câmara dos Deputados e do Senado. O prazo de deliberação vai até 31 de agosto.
4: E o presidente do Senado, Davi Alcolumbre, prorrogou por mais 60 dias a validade de 6 medidas provisórias. Entre elas está a que criou o novo Desenrola Brasil, programa do governo federal voltado à renegociação de dívidas. Pelo texto, pessoas com renda mensal de até R$8.105 podem refinanciar dívidas de até R$15.000 por banco. A proposta também traz regras específicas para beneficiar pequenas e microempresas, além de contemplar estudantes com débitos do FIES, o Fundo de Financiamento Estudantil.
9: As outras medidas prorrogadas são propostas que destinam recursos para a renovação da frota de caminhões, ônibus e micro-ônibus, ampliam as garantias de acesso ao crédito, reforçam o Fundo de Garantia à Exportação, subsidiam a importação de gás de cozinha para conter a alta dos preços e liberam 305 milhões de reais para ações emergenciais de proteção e defesa civil em diferentes regiões do país. A prorrogação garante que as regras continuem em vigor enquanto os textos são analisados por deputados e senadores. As medidas provisórias entram imediatamente em vigor, mas precisam ser analisadas pelo Congresso Nacional antes de perder a vigência.
4: Pichações e atos de vandalismo que danificam prédios, monumentos e outros bens públicos ou privados poderão receber punições mais severas.
9: Um projeto apresentado no Senado propõe o aumento das penas para esses crimes, com o objetivo de reforçar a proteção do patrimônio em todo o país. O repórter Pedro Pincer tem mais informações.
12: A atual legislação prevê detenção de 3 meses a 1 ano e multa para pichação. Pelo projeto, ficaria entre 2 a 5 anos, além da multa. Se o ato afetar monumento ou edificação tombada, a pena atual de 6 meses a 1 ano iria para 3 a 6 anos. Mantendo a multa. Para o autor do projeto, senador Hermes Klan, do PL de Santa Catarina, a legislação praticada não tem sido suficiente para enfrentar um problema que afeta cidades de todo o país e gera custos significativos para a população.
13: O que está em discussão é o modelo de cidade que queremos deixar para as nossas próximas gerações. Queremos cidades limpas ou cidades degradadas? Queremos patrimônio preservado ou patrimônio vandalizado? Eu não tenho dúvida da resposta. E acredito que a imensa maioria dos brasileiros também não.
12: Pelo projeto, quem financiar ou promover a pichação também passará a ser punido com prisão de 3 a 6 anos e multa. A proposta ainda prevê que os autores sejam obrigados a reparar os prejuízos causados.
4: E o Senado poderá retomar a análise de propostas voltadas ao combate ao crime organizado e à sua influência sobre agentes e estruturas do poder público.
9: São projetos que integravam o relatório final da CPI do crime organizado. A reportagem é de Alexandre Campos.
14: Uma das propostas do senador Alessandro Vieira, do MDB de Sergipe, prevê o monitoramento contínuo e aprofundado de relações econômico-financeiras de pessoas expostas. Paulo Vieira, do MDB de Sergipe, prevê o monitoramento contínuo e aprofundado de relações econômico-financeiras.

0: quem possa avançar no combate ao crime organizado, especialmente na questão da lavagem de dinheiro e na recuperação de ativos. São caminhos importantes, a gente tem identificado isso desde o momento da tramitação do PL antifacção e também da CPI do crime organizado.
1: Para fortalecer o trabalho de comissões parlamentares de inquérito, o senador defende o prazo de 5 dias para que as autoridades policiais e judiciárias atendam à requisição do colegiado de compartilhamento de provas.
2: O Senado vai analisar um projeto aprovado pela Câmara que garante atestado ao trabalhador que precisa acompanhar filho doente. A proposta vale para responsáveis por crianças menores de 12 anos e prevê licença de até 14 dias quando não houver outra forma de conciliar o trabalho com o cuidado.
3: No Senado, um projeto semelhante já está em análise na Comissão de Assuntos Sociais. Repórter Henrique Nascimento.
4: O projeto aprovado na Câmara prevê que o atestado informe o período de repouso da criança e a necessidade de acompanhamento direto. Sempre que possível, o trabalho poderá ser cumprido por teletrabalho, compensação de jornada ou outra forma prevista em lei ou acordo coletivo, como explica a advogada trabalhista Elaine Human.
5: O projeto prevê emissão de atestado para acompanhante, ausência justificada no trabalho, proteção ao vínculo empregatício, mais segurança jurídica para as famílias, respeito ao direito da criança de receber cuidados.
4: No Senado, já está em discussão uma proposta semelhante do senador veneziano Vital do Rego, do MDB da Paraíba. O texto permite o abono de faltas de pais e mães que acompanham filhos com patologias graves ou hospitalizados. Quando a proposta passou pela Comissão de Direitos Humanos, o senador Flávio Arns, do PSB do Paraná, defendeu a medida.
6: Não é razoável esperar que o trabalhador continue a trabalhar normalmente caso tenha algum ente querido gravemente enfermo ou hospitalizado. Tal expectativa chega a ser desumana.
4: O projeto está agora na Comissão de Assuntos Sociais.
2: E o Senado celebra 10 anos de uma iniciativa que ajuda mulheres vítimas de violência doméstica a reconstruírem suas vidas por meio do trabalho.
3: Nos contratos de terceirizadas do Senado, 2% das vagas são reservadas para essas trabalhadoras. Repórter Patrícia Oliveira.
7: Desde 2016, contratos terceirizados com 50 ou mais vagas no Senado reservam 2% dos postos para mulheres em situação de vulnerabilidade causada por violência familiar. A seleção das candidatas é feita em parceria com a Secretaria da Mulher do Distrito Federal, que identifica e encaminha mulheres aptas a ocupar essas vagas. Atualmente, 44 trabalhadoras do Senado foram contratadas por meio da cota. A terceirizada Jaqueline Couto Alves é uma delas.
8: Eu passei até uma independência financeira e me livrei do ciclo de violência doméstica. É a libertação da mulher. E além de ser acolhida, tem a questão da proteção aqui dentro. E esse projeto que o Senado criou foi uma coisa maravilhosa.
7: Em 2023, a iniciativa do Senado

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Muito boa noite, estamos chegando para mais um Só Lembranças aqui na sua Paulista FM na 99,5. Eu, Márcia Brito, com você ao vivo até a 1 da manhã com a sua participação aqui, mandando o seu recado, né? Recordando. E claro, aqui pelo 14997400824, você está liberado para participar. Vamos então até a 1 da manhã com a programação do André Bala, eu, Márcia Brito, ao vivo com os parceiraços aqui, né? 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Esses parceiros vão com a gente então até a 1 da manhã. Vamos abrindo com uma saudade muito especial.

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Eu, Márcia Brito, vou com você então até a uma da manhã, sempre com a sua participação aqui pelo 14 99740 0824. Que bom que você já tá por aqui, já tá ligadinho aí, o pessoal de Itatinga sempre, né? Pessoal também de São Manuel, aí na Pratânia, pessoal de Itaí, pessoal de Campos de Olambra. Alô, pessoal das rodovias, passando pelas rodovias da região, os caminhoneiros, motoristas e aplicativo também sintonizado, o pessoal dos postos de gasolina, das farmácias de plantão, olha quanta gente trabalhando. 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

Bom demais, né? Recordar e matar a saudade aqui na nossa programação do nosso Só Lembranças. Todas as noites estamos juntinhos aqui pela Paulista FM. Eu, Márcia Brito, com você, com a programação do André Bala, né? Até a uma da manhã. E você participando, você que está trabalhando aí, um bom trabalho, pessoal dos postos de gasolina, pessoal também que estão aí nas farmácias de plantão, nos restaurantes, pizzarias, lanchonetes, pessoal aí do cachorro quente, os motoristas passando pelas rodovias da região e também os motoristas de aplicativo. Sejam todos muito bem-vindos. Vamos falando então dos nossos parceiros por aqui com a gente. 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

0: Obrigado.
1: Bom, você está comigo aqui. Quanta coisa linda que a gente está recordando no nosso Só Lembranças. É muito bom você estar juntinhos. Eu desejo para você uma excelente noite, para você que está trabalhando e está com a gente aqui. O pessoal das usinas, os postos de gasolina, pessoal também das farmácias de plantão. Quanta gente trabalhando para manter aí a nossa continuidade nos negócios. Isso é muito bom. Então, vocês têm um excelente trabalho. Obrigada por estar ligadinho aqui na Paulista, a número 1 de verdade.
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só lembranças todas as noites juntinhos aqui. Um beijo especial pro pessoal que tá aí passando pelas rodovias da região. Uma boa viagem, obrigada pela carona. Também aí o pessoal da Fazenda Santo Antônio, uma boa noite para vocês. E o pessoal lá de Itatinga, mais uma vez ligadinhos aqui, né? Também tem o pessoal lá da Serra Velha participando como sempre. Um beijão aí o pessoal do Grupão da Paulista. Alô, todo mundo, obrigada aí pelo carinho de mais uma noite aqui no nosso Só Lembranças. Eu, Márcia Brito, com você ao vivo até a 1 da manhã com os nossos parceiros por aqui. 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

uma programação muito especial para você. Todas as noites estamos juntinhos aqui. Você matando a saudade, recordando. Que música gostosa, né? Matou a saudade, sentiu saudade de alguém. Isso é bom demais. Para isso que essa programação está à sua disposição. Todas as noites estamos juntos, de segunda a sexta-feira, sempre das 10 da noite até a 1 da manhã. Eu, Márcia Brito, levando para você aí a programação que o André Bala preparou pra gente. Vamos falando dos nossos parceiros sempre por aqui, né? 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

Muito obrigado, gente! Obrigado pela presença, obrigado pela energia de vocês, obrigado pelo carinho. Obrigado por estar aqui com a gente em mais um dia especial, mais uma noite especial. Que Deus abençoe nossos fã-clubes, nossos amigos, nossos familiares. Muito obrigado por somar com a gente toda essa noite especial.

0: É, nossa noite é muito especial aqui no Só Lembranças, todas as noites juntinhos, eu, Márcia Brito, com a programação do André Bala, né? Levando para você recordações incríveis aqui da Paulista. Olha, sempre com os nossos parceiros, sempre com os nossos ouvintes, quanta gente ouvindo agora na região de Avaré, o pessoal aí também de Itatinga, Pardinho, pessoal aí da região de Lençóis Paulista, mas tem também do outro lado lá, né? Pessoal de Itaí, tem pessoal de Paranapanema, Olambra, são várias cidades da região. E você que está no radios.net, tá em qualquer parte do mundo, curtindo a nossa Paulista FM. Como sempre a gente fala, Paulista FM é a número um de verdade. Comigo aqui, você vai bem legal recordando. É bom demais, seja sempre bem-vindo.
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1: A sua rádio da região, a número 1 de verdade. Eu, Márcia Brito, vou com você então até a 1 da manhã, sempre com a sua participação aqui pelo 14997400824. Que bom que você já tá por aqui, já tá ligadinho aí, o pessoal de Itatinga sempre, né? Pessoal também de São Manuel, aí na Pratânia, pessoal de Itaí, pessoal de Campos de Olambra. Alô, pessoal das rodovias, passando pelas rodovias da região, os caminhoneiros, motoristas e aplicativo também sintonizado, o pessoal dos postos de gasolina, das farmácias de plantão, olha quanta gente trabalhando. 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

Bom demais, né? Recordar e matar a saudade aqui na nossa programação do nosso Só Lembranças. Todas as noites estamos juntinhos aqui pela Paulista FM. Eu, Márcia Brito, com você, com a programação do André Bala, né? Até a uma da manhã. E você participando, você que está trabalhando aí, um bom trabalho, pessoal dos postos de gasolina, pessoal também que estão aí nas farmácias de plantão, nos restaurantes, pizzarias, lanchonetes, pessoal aí do cachorro quente, os motoristas passando pelas rodovias da região e também os motoristas de aplicativo. Sejam todos muito bem-vindos. Vamos falando então dos nossos parceiros por aqui com a gente. 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
2: Opa, bom dia minha gente, bom dia Maré, bom dia região norte do Paraná, bom dia sul do estado de São Paulo. Zé Maré junto com você a partir agora aqui nas manhãs da Paulista. Zé Moraes aqui das 4 às 7 da manhã. E a partir de agora estamos juntos aqui até 7 horas da manhã. 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

0: 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Bom dia, seu Jair. Bom dia, dona Maria do Carmo. Bom dia a toda a equipe da Fogos e Luz. Tem mais músicas para você.
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0: Ouvinte, você no rádio da Paulista FM, nós aqui, o Zé Moraes, junto de você. Vamos nós aqui falar dos nossos parceiros, né? Nosso patrocinador, você que tá ouvindo o Zé Moraes aqui nessa programação aqui, né? É a programação Paulista Rural. Zé Moraes e você, todo dia junto aqui na programação. Vem comigo! Mais uma vez eu quero falar pra você também. 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É muito bom. Vem comigo!
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0: Vamos falar um pouquinho dos nossos patrocinadores por aqui, né? E nós voltamos na sequência aí, falou? 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Bom dia, Paulo Jorge, Rosângela, Isabelle, a filha e a netinha Ana Luísa. 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

0: Ouvinte, você no rádio da Paulista FM, nós aqui, o Zé Moraes, junto de você. Vamos nós aqui falar dos nossos parceiros, né? Nosso patrocinador, você que tá ouvindo o Zé Moraes aqui nessa programação aqui, né? É a programação Paulista Rural. Zé Moraes e você, todo dia junto aqui na programação. Vem comigo! 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Vem comigo!
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0: Ouvinte, neste momento eu gostaria de pedir a você que acompanhasse o nosso momento de oração aqui, você dona de casa, chefe de família, todo mundo, que Deus esteja abençoando a cada dia, a cada momento, a cada instante e hoje neste dia que nós estamos vivendo por aqui, que Deus esteja abençoando a cada um de nós. E neste momento agora eu convido vocês para que tenhamos aí nesse momento de oração as nossas união, as nossa participação, momento de oração.
1: Alô ouvinte, aqui é o padre Alessandro Campos e hoje eu quero rezar e abençoar a sua casa. Um dia disse Jesus a Zaqueu: hoje a salvação entrou nesta casa, pois o Filho do Homem veio procurar o que estava perdido. Senhor Jesus Cristo, fazei entrar nesta casa a felicidade, a alegria, a saúde, a união e a prosperidade. Retirem-se desta casa os anjos maus e venham os anjos portadores da paz. Desapareça desta casa toda a discórdia, toda a enfermidade, toda a doença do corpo e da alma, toda a maldição. E manifestai, Senhor, o seu poder, abençoando e livrando esta casa de todo mal. Que a vossa bênção e presença ilumine a vida e os caminhos desta casa. Guardai esta casa de todos os perigos, do incêndio, da inundação, do raio, dos assaltos. E pelo poder do teu nome e do teu sangue, eu suplico a proteção e a saúde para todos os que nesta casa habitam. Abençoa e guarda esta casa e todos os que visitam. Em nome do Pai e do Filho e do Espírito Santo.
2: Amém. 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

0: 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Bom dia, seu Jair. Bom dia, dona Maria do Carmo. Bom dia a toda a equipe da Fogos e Luz. Tem mais músicas para você.
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0: ouvinte, você no rádio da Paulista FM, nós aqui, o Zé Bonai, junto de você. Vamos nós aqui falar dos nossos parceiros, né? Nosso patrocinador, você que tá ouvindo o Zé Moraes aqui nessa programação aqui, né? É a programação Paulista Rural. Zé Moraes e você, todo dia junto aqui na programação. Vem comigo! Mais uma vez eu quero falar pra você também. 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Falamos para você também, você que tá aí agora me ouvindo. 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Vem comigo!
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1: É, muito bem-vindos. Nosso programa chegou ao final, né? Vamos embora. E amanhã, né, volta, se Deus quiser, a partir das 4 horas da manhã. E vamos agradecer aqui todos os nossos patrocinadores, né? 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
1: 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Muito bem, conosco também na programação, Paulista Rural. 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Fico com Deus, sendo embora, voltamos amanhã, se Deus assim nos permitir, com mais uma edição do nosso programa, né, Margo?
3: Ai, Zé Moraes, não te acho? O gato, é? Vamos embora. Eu quero um helicóptero.
1: Tchau!

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0: 7:02. Muito bom dia, Avaré. Bom dia, região. Estamos chegando, né, para mais uma edição do Jornal da Paulista. Hoje é dia 24 de junho de 2026. Hoje é dia de São João, né? Dia de São João hoje. Então, para você que é devoto de São João, hoje é o dia dele, né? O dia das fogueiras. Então tá aí para você, Jornal da Paulista, primeira edição, aqui comigo, Silvana Mota, até as 8 da manhã, trazendo aí para você as notícias de Avaré, as notícias da nossa região. 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Alô, Jansen. Alô, Fátima. Bom dia. 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Todos os parceiros, muito bem-vindos. 7:07. Aliás, hein, tá chovendo, hein? Desde ontem à noite, praticamente, acho que choveu a noite toda, né? Não fica acordado para ver, mas choveu. Então vamos aí à previsão do tempo.
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0: É, a previsão do tempo para você aqui na programação Paulista FM. Olha só, neste momento nós estamos com 13 graus aqui na cidade de Avaré. Previsão de condições nubladas, as rajadas de vento estão a 11 quilômetros por hora.

Tá, mas a chuva aqui, de acordo com o site, ela vai agora até as 9 horas da manhã. Depois não tem mais chuva. É o que tá no site, hein? Não sou eu. 80% de chuva hoje, né? Possibilidade. 11 a mínima e a máxima 15 graus. Portanto, ó, não vai esquentar muito, não. 15 a máxima. Já estamos com 13. É, para amanhã, quinta-feira, 70% a probabilidade de chuva, né? 10 a mínima e a máxima 16 graus. Sexta-feira, 75% aí de chuva, né? Com 11 a mínima e a máxima 20 graus. No sábado, 65% a probabilidade de chuva, 14 a mínima, máxima 23. Domingo e segunda não chove, terça, quarta chove de novo. Então tá aí, essa é a previsão do tempo para você. As condições do tempo você confere sempre aí no site Clima Tempo, que é de onde nós estamos tirando essas informações. 7:08. Jornal da Paulista, primeira edição. Olha, casal é detido após polícia apreender drogas e celulares com mensagens suspeitas de tráfico de drogas. Essa ocorrência foi registrada em Iaras. Criada a plataforma para coibir roubos de celulares e vendas ilegais. 7:09, Jornal da Paulista. Olha, vamos aqui trazer as músicas já. Que delícia tocar o Rubio Silva, né? Esse menino que é bom demais, é lá da cidade de Sequeira César, mas é um artista completo, um artista nosso. Muito em breve a gente vai ver o Rubio Silva aí a nível nacional, bombando em tudo que é lugar, né, Rubio? Talento pra isso ele tem de sobra. Vamos lá, Rubio Silva, Fiel, Diez, depois Diego e Vitor Hugo. Beijei a cura, 7:09, já já as informações de Avaré, as informações da região.

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2: 7:16, Jornal da Paulista, primeira edição, gente, olha só. É, foi assinado um decreto que transformou o projeto Celular Seguro em política pública permanente. A legislação criou o Banco Nacional de Celulares com restrição, uma plataforma para reunir informações de aparelhos roubados, furtados ou extraviados em todo o país. A partir desse decreto, muita coisa vai mudar na atuação do governo federal, dos governos estaduais, e também muita coisa vai mudar nas pessoas que ousarem roubar no celular daqui para frente. O secretário nacional de Segurança Pública, Francisco Lucas Veloso, explicou que a iniciativa representa uma mudança na estratégia de combate aos crimes patrimoniais relacionados a dispositivos móveis. Essa é uma nova etapa de um programa que vai combater efetivamente o roubo, furto e toda a cadeia criminosa que envolve os celulares. A plataforma deve reunir dados do programa Celular Seguro, boletins de ocorrência registrados pelas polícias civis, operadoras de telefonia, sistemas nacionais de segurança pública, cadastro de estações móveis impedidas e Anatel, além da ABR Telecom. Inicialmente, já há informações com mais de 3 milhões e 300 mil aparelhos aptos à recuperação. A plataforma é um cadastro negativo, é o Serasa dos celulares roubados, ressaltou o secretário. Uma das inovações do programa é o chamado modo recuperação. A ideia é que o e-mail, o número do registro do aparelho, permaneça ativo e passe a ser monitorado nacionalmente. O governo explica que quando uma nova linha telefônica for habilitada no dispositivo, o sistema identificará a utilização do aparelho e iniciará o fluxo de recuperação. O governo poderá identificar aparelhos com registro de roubo ou furto em utilização e encaminhar notificações aos usuários para devolução voluntária e regularização da situação junto às autoridades policiais. Uma novidade é a criação de uma ferramenta pública de consulta. Isso porque antes de adquirir um celular de terceiros, qualquer pessoa pode verificar do aplicativo ou portal do celular seguro se o aparelho possui algum registro de restrição. A consulta será feita a partir do número do e-mail e retornará apenas duas possibilidades, sem restrição ou com restrição. A ideia é que a recuperação dos aparelhos seja realizada pelas polícias civis dos estados. A tecnologia que inspira a nova fase já foi adotada no Piauí, no Amazonas, Bahia e também no Ceará. Ele explicou que o trabalho é fazer a integração nacional das informações. O secretário acrescentou ainda que há, em média, 1 milhão de celulares roubados por ano no Brasil, registrados via boletim de ocorrência. Inclusive, o próprio governo considera que pode haver subnotificações. 7:19, Jornal da Paulista, primeira edição, trazendo aí para você as notícias de Avaré, as notícias da nossa região. A Jéssica do Água Branca tá lá curtindo a gente, né, Jéssica? Bom dia para você, obrigada pela mensagem, que seu dia comece com fé e termine com gratidão. Bom dia, Jéssica, obrigada, viu? Também o Michel de Botucatu, o Michel tá sempre lembrando a gente, olha, sou o Michel Góes de Botucatu. E também hoje é dia 24 de junho, a última quarta-feira do mês de junho. Só faltou colocar aí que hoje é dia de São João, né, Michel? Um abraço pra você, meu amigo. O Adalto também tá lá curtindo a gente. O Adalto tá ouvindo lá a programação Paulista FM, sempre deixando seu recado por aqui também, né, Adalto? Bom dia! Tá aí, bom dia, Adalto. Márcio Machado também tá lá ouvindo a programação Paulista FM. 7:20, Jornal da Paulista, primeira edição, trazendo sempre aí os nossos parceiros, o pessoal que segue com a gente todas as manhãs aqui na programação Paulista FM. Nós vamos aí com a participação lá da Isabela da Copermota. 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
2: 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Passa por lá. 7:22, Jornal da Paulista, primeira edição, trazendo aí as ofertas do Pinheirão Supermercados, né? 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
3: Sete horas 25 minutos, Jornal da Paulista, primeira edição, gente, trazendo aí as matérias de Avaré, as matérias da nossa região. IBGE abre inscrições para processo seletivo do Censo Agropecuário, com 15 vagas aqui para a cidade de Avaré. Inclusive, agora na próxima sexta-feira, né, o Hamilton estará aqui com a gente para poder falar um pouquinho, né, sobre as inscrições, né, para esse importante momento aí, mais uma vez, do IBGE, o concurso, né, as oportunidades. O Instituto Brasileiro de Geografia e Estatística iniciou o processo seletivo simplificado para a realização do 12º Censo Agropecuário, Florestal e Aquícola. Ao todo, o município de Avaré conta com 15 vagas temporárias voltadas para o posto de coleta local, com remuneração que variam de R$ 2.128 a R$ 3.480, além de um amplo pacote de benefícios. O levantamento é considerado uma das principais pesquisas estruturais do país, sendo fundamental para mapear a produção do campo e subsidiar a criação de políticas públicas para o setor. A realização do 12º Censo Agropecuário avança em mais uma etapa decisiva, oferecendo 8.238 vagas em todo o país e ampliando a oportunidade de participação da sociedade na construção de um retrato cada vez mais preciso e estratégico do campo brasileiro, destacou o presidente do IBGE, Márcio Ponchan. As oportunidades exigem ensino médio completo e estão divididas entre as funções administrativas, de suporte técnico e também de campo. A jornada de trabalho para todas as funções será de 40 horas semanais. Para o posto de coleta de Avaré estão disponíveis as seguintes vagas: agente censitário supervisor, são 11 vagas disponíveis com remuneração de R$ 3.480. O profissional será responsável pelo planejamento, supervisão e gerência de coleta de dados. É necessário possuir a Carteira Nacional de Habilitação. Vagas também para agente censitário administrativo, uma vaga aberta com salário de R$ 2.128, voltada para o suporte administrativo da unidade. E agente censitário de informática, uma vaga também, com salário de R$ 2.128, destinado ao suporte de informática e tecnologia da informação. Além das vagas locais, o edital também prevê a contratação de funções regionais que exigem CNH e darão suporte na região. São elas agente operacional regional, com remuneração de R$ 4.008, e agente censitário regional, com salário de R$ 3.858, totalizando 15 oportunidades. Os benefícios e regimes da contratação: além da remuneração base, os profissionais terão direito ao auxílio alimentação de R$ 1.192, auxílio transporte, auxílio pré-escolar, além de férias e 13º proporcional. Os contratos são temporários e regidos pela Lei 8.745/1993, que regulamenta a contratação por tempo determinado na administração federal. Seguindo as diretrizes da inclusão da legislação federal, o processo seletivo do IBGE prevê a reserva de vagas para diferentes grupos sociais em todas as etapas: 25% para pessoas pretas ou pardas, 5% para pessoas com deficiência, 3% para pessoas indígenas, 2% para pessoas quilombolas. As vagas restantes serão destinadas à ampla concorrência. As inscrições devem ser realizadas exclusivamente pela internet, sob a organização do Instituto Brasileiro de Formação e Capacitação, que é o IBPF. O prazo para os interessados começou às 10 horas do dia 12 de junho e vai até às 23 horas do dia 1º de julho, seguindo aí o horário de Brasília. A taxa de inscrição foi fixada em R$ 53. O edital completo, com o cronograma, locais de prova e conteúdo programático, pode ser consultado diretamente no endereço eletrônico oficial da banca. 7 horas 29 minutos. Jornal da Paulista, primeira edição, sempre em nome aí dos nossos parceiros, pessoal que segue com a gente todas as manhãs por aqui, né? 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Tá aí o Jornal da Paulista, primeira edição. Já tem a Central da Copa com Matheus Paiva. 7h33. Vamos aí ao intervalo da rádio. A gente volta já e já por meio também já tem a Central da Copa. Hoje tem Brasil e Escócia. E aí, qual é o seu palpite? O meu vai ser 2-1 pro Brasil. Que tal? Esse vai ser o meu palpite. Vamos ver amanhã o que acontece, né? 7h33.
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16: E tivemos uma grande zebra, grande surpresa na Copa. A Inglaterra tropeçou e ficou no empate sem gols com Gana, em partida válida pela segunda rodada da fase de grupos da Copa do Mundo. Apontada como uma das equipes favoritas ao título, a seleção inglesa encontrou muitas dificuldades diante da forte marcação ganesa. Apesar de ter mais posse de bola e criar algumas oportunidades, a Inglaterra não conseguiu superar a defesa adversária. Do outro lado, Gana mostrou organização, disciplina tática e segurou a pressão inglesa durante os 90 minutos, conquistando um ponto importante na luta pela classificação. O resultado aumenta a emoção do grupo e deixa a disputa pela vaga próxima fase completamente aberta para a próxima rodada. Placar final: Inglaterra 0, Gana 0. Uma das grandes zebras da rodada, Gana segurou a poderosa Inglaterra e mostra que em Copa do Mundo não existe jogo fácil.
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0: 7h40, Jornal da Paulista, e olha só, os postos São Rogério e Fernando Irata serão palco agora na quinta-feira, dia 2 de julho, da campanha da saúde. Durante a ação, que acontece das 5 da tarde até as 8 da noite, serão oferecidos diversos serviços gratuitos aos cidadãos registrados nas unidades. A prevenção e o acompanhamento regular são fundamentais para a promoção da qualidade de vida. Convida aí o Dr. Roslindo Machado, que é o secretário municipal da saúde aqui de Avaré. A programação inclui coleta de exame do colo do útero, né, o Papa Nicolau, vacinação contra a influenza, verificação de sinais vitais e testes de glicemia capilar. O atendimento em horário noturno busca ampliar o acesso da população aos serviços de saúde, especialmente para usuários que têm dificuldades para comparecer às unidades durante o horário regular de funcionamento. Os postos São Rogério e Fernando Irata estão localizados no mesmo prédio. O endereço é na rua Mazone Negrão, 199, no Duílio Gambini, aqui em Avaré. 7h41, mulher morre após sofrer parada cardíaca e bater carro contra a parede. Uma mulher de 56 anos sofreu uma parada cardíaca enquanto dirigia e bateu com o carro na parede de um comércio de insumos agrícolas na Avenida São Sebastião, no Jardim Ana Cristina, em Piraju, na segunda-feira, ontem. Segundo o Corpo de Bombeiros, a vítima seguia pela avenida quando sofreu um mal súbito enquanto dirigia. Como o local não tem curva, o automóvel seguiu reto e atingiu a parede do estabelecimento comercial. Em imagens feitas por pessoas que estiveram no local da batida, é possível observar que o carro preto aparece em cima da calçada e que também atingiu o portão do prédio. Já em outros registros, há a presença do Corpo de Bombeiros e também da Polícia Militar. A corporação foi acionada para atender a ocorrência e localizou a vítima ainda dentro do automóvel. Os bombeiros tentaram reverter a parada cardíaca no local, mas não foi possível, sendo necessário o encaminhamento ao Hospital de Piraju. Ainda segundo o Corpo de Bombeiros, ela não resistiu e morreu na unidade hospitalar. 7h43, Jornal da Paulista, trazendo aí as informações de Avaré, as informações da região. A Daniela Silva, lá de Botucatu, tá lá curtindo a gente também, né, Dani? Obrigada. A Emiliana da PAI vai participar com a gente, né, e reforçar o convite do evento Apaixonados. Emiliana, conta pra gente, bom dia.
1: Bom dia, Silvana, bom dia a todos aí da Paulista FM, passando para dar um recadinho mais apaixonado da região. É lógico, o nosso Arraiá, que vai acontecer agora, dia 27, a partir das 19 horas, na PAI. Aguardamos todos vocês que sempre abraçam a causa da pessoa com deficiências múltiplas. Um grande abraço a todos vocês. Silvana, muito obrigado, em nome da nossa diretoria, em nome dos nossos funcionários, dos nossos colaboradores, pelo espaço, mais uma vez, nos ajudando nas divulgações dos nossos eventos. Fiquem com Deus, abraço.
0: Abraço para você também, Emiliana. Sucesso aí no evento. 7h44, Jornal da Paulista, primeira edição. 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Alô, galera da associação, bom dia para você associado também, né? Olha só, vem aí aquele bailão sertanejo com Júlio Matos e Adriano e também Anderson e Daniel. Convites R$30 para não sócios, tá? Lembrando que o sócio não paga entrada. As mesas são R$60 e a cada 4 convites, você que não é sócio também, já passa a ter direito a uma mesa. Então, promoção especial na compra de 4 convites, ganha a mesa. Tá aí o bailão sertanejo da associação, próximo dia 11 do mês de julho. E ainda na associação, né, no dia 11 de julho, tem o Bailão Sertanejo. E a Carol já está passando aqui para a gente também o evento que nós teremos, a Balada Flashback. Olha que legal. Então, a Balada Flashback vai acontecer também no dia 25 do mesmo mês de julho. Olha só, mês de julho é com Dois eventos maravilhosos, né? Bastante esperado, tanto flashback quanto bailão. Bailão sertanejo. 7:45, Jornal da Paulista, primeira edição, a técnica diesel Marçom, lá do meu amigo Marçom. 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O Dinos cai da cama cedo e aí ele fica lá ouvindo a gente, que bom, né, Dinos? 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Vamos chamar a Ludmila com dopamina? É, a Ludmila canta pra gente dopamina. Depois tem João Souza e Bonifácio. Deus me deu esse lugar. 7:49, bom dia.

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1: É, 7:55, a minha amiga Irene Cardoso tá lá, tá animada com o Brasil hoje, 3-1, né? Em cima da Escócia, é isso aí, Irene. Eu vou no 2-1, hein? Então vamos lá, vamos ver. Então, boa sorte pro Brasil hoje, né? Boa sorte pra nós, né? O importante é estar com os amigos, né? Poder assistir o jogo legal, torcer pro Brasil, bom demais, né? Então, quem gosta aí do bom futebol, e até às vezes quem não gosta de futebol aí na Copa se empolga, né? E já acaba assistindo. E o Dino está lá. Silvana, fala pra galera passar por aqui, ó. O Dino está lá na academia, lá. Diz ele, né? Fazendo os exercícios. Então, tá aí, Dino. Boa sorte pra você, meu amigo. Isso aí, tem que cuidar mesmo da saúde, viu? Então dá tempo aí de você passar lá no Dinos, né? E pegar aquele kit da Copa do Mundo. 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Tô indo embora de Touro hoje, hein? Esse tempinho de chuva, Touro manda muito bem, né? Tá aí 7:59, gente. Um abraço, bom dia. Na sequência vem ele, Paulinho Ribeiro. Ao meio-dia tem mais informações com o Ernesto Diniz.

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2: Olá. Bom dia, bom dia, bom dia. Estamos chegando de bem com a vida e sorrindo para um novo dia e mais essa manhã. Hoje é quarta-feira, meio da semana, depois da manhã já é sexta, final de semana tá chegando. Já levanta esse astral aí, meu, fala bom dia comigo assim, junto até o meio-dia aqui na melhor frequência do rádio em 99,5, a Paulista FM. Quarta-feira hoje, dia 24 de junho de 2026, comemora-se hoje o dia de São João, né? Hoje

0: 4 de junho. Ao vivo até o meio-dia na companhia do Paulinho Ribeiro, com as graças de Deus e a proteção de Nossa Senhora Aparecida. Vamos juntos até o meio-dia. Apresentação do Paulinho Ribeiro, você participa comigo através do nosso WhatsApp 997-40-0824. Liga, pede sua música, dá o seu toque, dá o seu bom dia aqui na Paulista. Tá começando agora e começa assim o programa de hoje. Vem
1: você
0: comigo.
1: 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Fique à vontade.
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1: 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Agora são 8 horas e 16 minutos. Bom dia, tudo bem com você nessa manhã? Hoje é quarta-feira, quartou, bebê. É metade da semana, depois da manhã já é sexta. Final de semana tá chegando, né? 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
1: Paulista 8:18.
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0: Camargo, irmão da lua e amigo das estrelas. Paulista, 8h36 agora. Bom dia, bom dia. Tudo bem? Manhã hoje de quarta-feira. Metade da semana já era, hein? 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
4: Paulista, 8:45.
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Bia Fras, imperfeita paulista 8:55. Bom dia. 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
2: Paulista, 8:56.
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8: Tá maluco?
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2: Portugal conquista sua primeira vitória e Cristiano Ronaldo faz história no Mundial. Nesta terça-feira, Portugal goleou o Uzbequistão por 5 a 0 em partida válida pela segunda rodada do Grupo K. Grande nome da partida foi mais uma vez Cristiano Ronaldo. O camisa 7 marcou 2 gols e ampliou ainda mais sua coleção de recordes. O camisa 7 marcou 2 gols e ampliou ainda

0: inesquecíveis para os torcedores portugueses.
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0: Henrique Juliano, liberdade provisória. Paulista, 9:17. Bom dia, tá tudo bem com você? Hoje é quarta-feira, viu? Meio da semana. Ao vivo até o meio-dia na companhia do Paulinho Ribeiro. 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São 9:19, manhã hoje de quarta-feira, metade da semana. 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
0: Paulista 921.
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Queen, Zezé Di Camargo, Estrada da Vida. Paulista 9:35 agora, bom dia, bom dia. Tudo bem? 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São 9:38. 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
2: Paulista 9:41.
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0: Gustavo Lima e Luiz Ponce, o vagabundo paulista. Agora são 10 horas e 11 minutos, 10 e 11. Bom dia, bom dia. Tá tudo bem com você nessa manhã? Amanhã, hoje, de quarta-feira, metade da semana, né? 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
18: Paulista 10:20.
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1: Paulista, 10 horas e 22 minutos, 10h22. Olha, a Mandri Pneus está contratando mecânico e auxiliar de mecânico, viu? Se você tem essas qualidades, está desempregado, leve seu currículo na Manduri Pneus, na Avenida Anápolis 228, saída de Avaré para Arandu. 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São 10 horas e 22 minutos, tá na Paulista.
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2: Paulista, 10:31.
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Henrique Juliano, seja ex. Agora são 10h50 na Paulista, bom dia. 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Atenção, você que tem essas qualidades aí, tem essa profissão, tá desempregado, olha, acaba de arrumar o seu emprego agora, viu? 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Para início imediato. São 10h51, bateu aquela vontade de comer comida japonesa, mas você prefere ficar em casa? 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Bom dia para os diretores, o Adão, que é o tesoureiro, o Luizão, diretor-presidente. Alô, Luizão. A Andréia, gerente, a Daniela, a Rosana, lá em Cerqueira César, a Larissa. Esta é a equipe do Sindicato dos Trabalhadores Rurais de Avaré, comigo nas manhãs aqui do Paulista Show. 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
1: Diego Turu, que pena.
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Danilo e Davi, não mexe nas minhas gavetas. Paulista, 11 horas e 12 minutos. Bom dia, gente. 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
1: Paulista 11:16.
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Fred Fabrício, Se Te Amar É O Meu Talento. Paulista, 11 horas 32 minutos. 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
8: Paulista 11:35.
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11: E tivemos uma grande zebra, grande surpresa na Copa. A Inglaterra tropeçou e ficou no empate sem gols com Gana, em partida válida pela segunda rodada da fase de grupos da Copa do Mundo. Apontada como uma das equipes favoritas ao título, a seleção inglesa encontrou muitas dificuldades diante da forte marcação ganesa. Apesar de ter mais posse de bola e criar algumas oportunidades, a Inglaterra não conseguiu superar a defesa adversária. Do outro lado, Gana mostrou organização, disciplina tática e segurou a pressão inglesa durante os 90 minutos, conquistando um ponto importante na luta pela classificação. O resultado aumenta a emoção do grupo e deixa a disputa pela vaga próxima fase completamente aberta para a próxima rodada. Placar final: Inglaterra 0, Gana 0. Uma das grandes zebras da rodada, Gana segurou a poderosa Inglaterra e mostra que em Copa do Mundo não existe jogo fácil.
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0: champanhe. Paulista 11:50. Bom dia, bom dia. 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A todos o nosso bom dia, bom dia. Na sequência vem aí o Ernesto Diniz e o Jornal da Paulista, segunda edição.
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1: É, a população em primeiríssimo lugar. Boa tarde, Avaré, toda a região. Bom demais, hoje. Quarta-feira, dia 24º lugar. Boa tarde, Avaré, toda a região. Bom demais, hoje.

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1: Aí a Copa do Mundo na Paulista, os nossos correspondentes já sendo acionados, daqui a pouquinho eles participando conosco no Jornal da Paulista, segunda edição, até a 1 da tarde, você bem informado. Meio-dia e 6. 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Ah, e tem mais, hein? Você vai mandando seu palpite, você acertando o palpite, concorre com os acertadores, né? Do Facebook, Instagram também. 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
1: Chuva e mais chuva, né? Tá chovendo desde a madrugada. Bem, tá chovendo bem. A gente já tinha alertado desde a semana passada das chuvas caindo. Caiu ontem, terça, hoje, quarta-feira também, praticamente dia todo. Amanhã dá uma estiada. Na sexta-feira já volta a chover de novo. Então, temperatura nesse momento a 17 graus, né? Hoje a máxima chega a 18 graus e a mínima 10 graus, tá? Então tá aí a temperatura para você. O clima, tempo. Quarta-feira de chuva na instância turística de Avaré. Galera também na Castelo Branco, região de Botucatu, né? Com muita nebulosidade. Toma muito cuidado, pessoal que estão viajando, né? Para curtir aí. Essa quarta-feira em outro lugar, viajando, curtir o final de semana, tem gente já emenda quarta, quinta, sexta, sábado, domingo, já aproveita o Jogo do Brasil. Tá aí. E o clima também de chuva para toda a região sudeste.
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2: A previsão do tempo para esta quarta-feira, dia 24, na região sudeste, indica chuva em áreas dos estados de São Paulo e do Rio de Janeiro. Em Minas Gerais e no Espírito Santo, predomina de muitas nuvens ao longo do dia. Na capital paulista, o dia será de muitas nuvens com pancadas de chuva. Os termômetros variam entre 12 e 14 graus. No Rio de Janeiro, há previsão de pancadas de chuva e trovoadas isoladas. As temperaturas... Sofia Muniz, o tempo e a temperatura.
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1: 12:10.
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3: 12:12 na Paulista. E para esse final de semana, dia 27 de junho, tem um grande arraiá, arraiá apaixonados em prol da Pai Avaré, né? Galera lá se preparando, pastel, aquelas barracas bem bacana. E a Emiliana tá participando com a gente aqui também, né, Emiliana? Vamos ouvir então a participação da Emiliana aqui no Jornal da Paulista, segunda edição.
4: Olá, Ernesto. Olá, ouvintes da Paulista, passando aí para convidar vocês aí que estão ligadinho na Paulista FM, o nosso arraiá, o maior arraiá apaixonado da região. Gente, o bingão, a cartela, R$15 apenas, uma praça de alimentação, gente, top 10. Vamos ter o nosso caldo de quenga, o nosso lanche de linguiça, o pastel da pastelaria paulistana, hein? Vamos ter também, gente, uma cervejinha. Ah, agora tem a chave de tudo. Nós vamos ter um bar para servir altos drinks. Gente, precisamos de vocês no dia do arraiá, hein? Dia 27, a partir das 19 horas. Ernesto, você tá convidado, hein? Bora lá, hein?
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3: Tá no Jornal da Paulista, tá legal, hein? Brigas entre estudantes voltam a ser registradas em ônibus urbanos e aumentam preocupação de pais em Avaré. Recebemos várias mensagens de pais preocupados com essa situação. Essa matéria também do jornal A Voz do Vale. Novos episódios de violência envolvendo estudantes voltaram a ser registrados dentro de ônibus do transporte coletivo urbano em Avaré, reacendendo a preocupação de pais, responsáveis e da população em geral. As ocorrências, que vêm sendo filmadas pelos próprios alunos e compartilhadas nas redes sociais, levantam questionamentos sobre a segurança dos estudantes durante o trajeto entre a escola e suas residências. Na segunda-feira, dia 22, uma mãe utilizou as redes sociais para manifestar indignação após mais uma briga registrada dentro de um ônibus utilizado por estudantes da rede estadual. Minha indignação: até quando esses alunos do PAN de Avaré vão continuar brigando assim na saída e o ônibus? E dentro do ônibus, né? Brigando também dentro do ônibus. Essa briga foi de hoje na saída e o ônibus é das 16h30. Alguém tem que tomar providência antes que o pior aconteça dentro desses ônibus. Se alguém empurra e bate a cabeça no ferro, alguém tem que fazer algo. Peço, por favor, desabafou mamãe, preocupada com brigas constantes dentro do ônibus. Segundo relatos, os casos de agressões físicas e verbais têm se tornado recorrentes, especialmente nos arredores das escolas e dentro dos coletivos utilizados pelos alunos. A situação tem gerado temor entre famílias que cobram medidas urgentes para evitar que episódios mais graves aconteçam. Por ser um transporte de linha normal na cidade, a presença de monitores não é obrigatória para esse tipo de transporte, O motorista precisa focar na direção e no trânsito. Ele não tem condições de vigiar o que acontece nos bancos de trás. Sem a presença de um monitor treinado para impor ordem e mediar conflitos, os ônibus se tornam terra de ninguém, afirmou a mãe de um estudante da rede estadual. Além da monitoria, os responsáveis defendem a criação de um plano integrado envolvendo escolas, polícia militar, assistência social e equipes de psicologia para identificar as causas dos conflitos e atuar preventivamente junto aos jovens. A preocupação não é recente. No início de junho, vídeos de outras brigas envolvendo estudantes circularam pelas redes sociais e repercutiram em toda a cidade. Uma das ocorrências foi registrada na porta da escola estadual Cota Leonel, no bairro Veracruz. Outra aconteceu dentro de um ônibus escolar e envolveu adolescentes apontadas como alunas da escola municipal Benê de Andrade. As imagens mostravam confrontos físicos entre estudantes e geraram uma onda de manifestações de pais e moradores que passaram a cobrar ações mais efetivas para combater casos de violência e bullying. Na ocasião, uma mãe de aluno da escola Cota Leonel relatou que situações de agressão e humilhação estariam ocorrendo há bastante tempo. Meu filho é atacado diariamente na escola, recebe tapas no rosto e passa por muita humilhação. Gostaria de saber se teria como ter patrulha de policiamento escolar, porque o pior ainda pode acontecer. Nunca quem ataca é punido. Quando vamos conversar, parece que a situação piora para nossos filhos, declarou uma mãe. Já no episódio ocorrido dentro do ônibus, uma moradora lamentou que parte dos estudantes presentes tenha incentivado a continuação da briga, ao invés de tentar impedir as agressões. A que ponto chegamos? Muitos, ao invés de apartar, estavam incentivando para que a briga continuasse. É lamentável. Se eu fosse o motorista desse ônibus, levaria diretamente para a delegacia, comentou uma mãe. Eu também. Eu até ia falar isso. Para o ônibus na frente da delegacia, chama a polícia e fala, estão brigando aqui. Né? Manda descer todo mundo também. Fala, vocês vão embora a pé agora, só para aprender a não brigar mais. Após a repercussão dos casos, a Secretaria Municipal de Educação informou que o episódio envolvendo alunas, e são meninas ainda, né, da escola Benê de Andrade, ocorreu dentro de um veículo da linha urbana utilizado por estudantes da rede estadual, mediante passe escolar. Segundo a pasta, a responsabilidade pelo transporte não é do município, uma vez que a regulamentação estadual permite a utilização do benefício sem a necessidade de monitoria dos veículos. Até o momento, a Diretoria Regional de Ensino de Avaré não se manifestou sobre as ocorrências. Enquanto isso, pais e moradores seguem cobrando providências para garantir a segurança dos estudantes e dos próprios motoristas, temendo que a sequência de episódios termine em uma tragédia. Não podemos esperar que alguém fique gravemente ferido para que medidas sejam tomadas. A situação já passou do limite, resumiu uma das mães que acompanha o caso. Mas já passou dos limites mesmo, né? De repente vai uma menina aí armada, né? Vai saber, tá todo dia saindo briga, uma hora vai, acaba indo armada pra escola ou pro ônibus e acaba acontecendo uma tragédia, se puder evitar, né? Mas se eu fosse motorista aí, falar, não vou levar mais ninguém embora, desce todo mundo, aí eu vou fazer um boletim de ocorrência, eu vou parar direto na delegacia aqui, que vocês não pararam de brigar, porque também não pode ver a briga correndo a briga, duas meninas se pegando, maioria dos alunos filmando, dando risada, incentivando, né? E ninguém fazer nada. E cadê a Guarda Civil Municipal do nosso município, que se falou tanto, né? Que era um dos projetos também para impor aqui no nosso município, tem que agilizar essa situação, teremos que ter mais segurança nas portas das escolas do nosso município. Essas brigas entre estudantes está preocupando não só os pais, mas toda a população. Todo dia você assiste às brigas em frente às escolas aqui em Avaré, né? Não quer saber, os pais não quer saber se é estadual, se é municipal, mas a segurança cabe ao nosso município, né? Então tá aí, fica aí o detalhe, essa matéria tá no jornal A Voz do Vale.

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2: Agora, 12:22 na Paulista. Pessoal lá da escola Rodolfo Lanz também estão participando com a gente aqui, numa boa, curtindo a Paulista FM. Tem uma grande festa lá. Manda um abraço lá pro pessoal da Copical Tintas. Alô, alemão da Copical.
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2: Tá aí então a festa joanina lá da escola Rodolfo Lanz, a partir da 13h, neste sábado, a festa joanina, né? Lá da escola Rodolfo Lanz, você não pode perder. Tá um evento aí bem bacana para toda a família. Manda um abraço para todos os professores. Teremos aí quadrilha com professores, ex-alunos, barracas típicas da festa junina, que tá na época, tá no momento certo, né? E para esse domingo, então, lá, junto com a escola Rodolfo Lanz, né? Você pode curtir essa grande festa aí. Manda um abraço para todos vocês aí da escola Rodolfo Lanz. Galera, sempre curtindo a Paulista e esse evento da festa joanina, sabadão agora, a partir da 13h. Todos estão convidados.
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4: Quarta-feira, 24 de junho de 2026. Este é o Giro de Notícias. Eu sou Norberto Notari e você acompanha os destaques do momento. Presidente Luiz Inácio Lula da Silva deve se reunir nesta semana com o senador Jax Wagner, do PT da Bahia, para definir se o aliado segue ou não na liderança do governo no Senado. O encontro pode acontecer ainda hoje. Preocupação é de que as investigações da ligação do político com o banqueiro Daniel Vorcaro desgastem a imagem da gestão federal. O presidente Lula assinou um decreto que transforma o projeto Celular Seguro em uma política pública permanente. Medida cria o Banco Nacional de Celulares com Restrição, plataforma que vai reunir informações sobre aparelhos roubados, furtados ou extraviados em todo o país. A Justiça Federal da Flórida aceitou o pedido para que o Brasil participe da ação movida pelo grupo Trump Media e pela plataforma Rumble contra o ministro Alexandre de Moraes. Decisão também rejeitou a possibilidade de julgamento sem defesa do magistrado. Com isso, a AGU poderá apresentar esclarecimentos à justiça americana e tentar encerrar a ação. O Senado dos Estados Unidos aprovou uma resolução que determina a retirada de forças militares do conflito com o Irã, impondo uma derrota política ao presidente Donald Trump. Medida foi aprovada por 50 votos a 48, com o apoio de 4 senadores republicanos e da maioria democrata. A Colômbia venceu o Congo por 1-0 e está classificada para a próxima fase da Copa do Mundo. Pelo mesmo grupo K, Portugal goleou mais cedo o Uzbequistão por 5-0 com 2 gols de Cristiano Ronaldo. Pelo grupo L, a Inglaterra ficou no empate sem gols com Gana e a Croácia bateu o Panamá 1-0. Hoje tem Brasil na Copa do Mundo em busca da classificação. A equipe comandada por Carlo Ancelotti encara a Escócia na terceira rodada. Rayan deve ser o substituto de Rafinha, que sofreu lesão na partida contra o Haiti na última sexta. 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Produção e apresentação, Norberto Notari. Trabalhos técnicos, Mário Melo.
3: Falar sobre saúde do município, o posto São Rogério e Fernando Irata realizam campanha preventiva no dia 2 de julho. Unidades vão oferecer serviços gratuitos das 17 às 20 horas. Proposta é facilitar acesso aos moradores cadastrados. Os postos São Rogério e Fernando Irata serão palco na quinta-feira, dia 2 de julho, da campanha da saúde. Durante a ação, que acontece das 17 às 20 horas, serão oferecidos diversos serviços gratuitos aos cidadãos registrados nas unidades. A iniciativa tem apoio da prefeitura, a prevenção e o acompanhamento regular são fundamentais para a promoção da qualidade de vida. Convida o Dr. Roslindo Machado, secretário municipal da saúde, A programação inclui coleta de exame do colo do útero Papa Nicolau, vacinação contra a influenza, verificação de sinais vitais e teste de glicemia capilar. O atendimento em horário noturno busca ampliar o acesso da população aos serviços de saúde, especialmente para usuários que têm dificuldades para comparecer às unidades durante horário regular de funcionamento. Os postos São Rogério e Fernando Irata estão localizados no mesmo prédio. O endereço é Rua Amazônia Negrão, 199, no bairro do Ilho Gambini. Curso gratuito de costura em malha está com inscrições abertas na região. Detalhes com ela, Silvana Mota.
1: É, Inácio, olha que oportunidade boa aí, o pessoal da cidade de Piraju, Departamento Municipal da Indústria e Comércio, está com as inscrições abertas para o curso gratuito de costureiro de tecidos de malha. Uma oportunidade de qualificação voltada à formação de mão de obra para a indústria têxtil. Com carga horária de 100 horas, a capacitação terá início no dia 17 de agosto, com aulas das 19 às 22 horas. As inscrições devem ser feitas presencialmente no posto de atendimento ao trabalhador na cidade de Piraju, que fica na rua São Vicente de Paula, 95, no centro da cidade. Para participar, é necessário apresentar documento com foto. Segundo o diretor da pasta, Renato Lucas de Freitas, a iniciativa representa mais uma oportunidade para preparar profissionais para as exigências do mercado de trabalho. A capacitação tem como objetivo desenvolver habilidades valorizadas pelas empresas do setor têxtil, promovendo qualificação, empregabilidade e crescimento profissional. Além do aprendizado técnico em costura industrial em malha, o curso busca ampliar as oportunidades de inserção no mercado de trabalho e contribuir para o fortalecimento da atividade econômica no município de Piraju. Silvana Mota para o Jornal da Paulista, segunda edição.
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3: E hoje tem o Brasil. E ontem o Cristiano Ronaldo, hein? Desencantou o português ontem lá. Marcando e entrando para a história das Copas também. Aqui não tem VAR. Vamos lá então, a Mariana de Freitas. Um spoiler bem bacana, né? Um boletim bem legal para você. Vem para cima da Mariana, que traz para você agora as informações da Copa do Mundo. No finalzinho do jornal tem o Central da Copa também.
5: Chega ao fim mais uma rodada do Mundial. Eu sou Mariana de Freitas e aqui não tem VAR, mas estamos de olho em tudo que acontece dentro e fora de campo na Copa. Sim! Ele corre, dá um salto, gira no ar e aterriza com os braços abertos para os lados, enquanto o estádio inteiro ecoa o grito junto com ele. Gol de Cristiano Ronaldo. Ele marcou e se tornou o único jogador a balançar as redes em 6 Copas diferentes. Portugal chacoalhou o Uzbequistão por 5-0 nesta terça-feira. E o homem tá com fome de bola. E se tem muita gente que acha o Cristiano Ronaldo de outro planeta, a gente vai falar de uma história que viralizou ainda antes do começo da Copa. Uma vidente brasileira com mais de 20 milhões de seguidores sonhou por 2 vezes que vai rolar uma invasão extraterrestre na Copa, justamente durante a partida entre Brasil e Escócia. A avó baiana, que não é nem vó nem baiana e tem um H ali no meio do nome, divulgou um vídeo falando em abdução de torcedores e de jogadores. Nas redes sociais já circulam questionamentos pertinentes sobre um protocolo de ação em caso de invasão alienígena e direitos dos consumidores, que afinal pagaram caro pelo ingresso e correm o risco de não ver a partida. Seria o cúmulo do absurdo. Bom, e brincadeiras à parte, eu torço para que a vovó Maria Baiana, a verdadeira, uma entidade da linha dos baianos na Umbanda, leve sabedoria e gingado ao time brasileiro. Dizem que Neymar pode entrar em campo. E vocês lembram da expulsão do jogador Almiron do Paraguai por cobrir a boca na partida contra a Turquia? Pois é, o jornalista paraguaio Tip Vera, da emissora ABC Color, acabou perdendo a credencial de cobertura da Copa. Na transmissão, ele chamou de ladrões e outras cositas, mas o trio de arbitragem e a organização do Mundial. Ofendida, a FIFA agiu e cassou o documento. o jornalista não pode participar de qualquer programa sobre Copa, sendo dentro ou fora dos estádios. Tipe divulgou um vídeo se desculpando com os telespectadores pelas palavras usadas, mas afirmou que discordar de uma regra é válido e permitido. E tu já ouviu falar da expressão parking the bus? É aquela estratégia ultra defensiva no futebol em que um time mantém praticamente os 11 jogadores no campo de defesa, quase dentro da grande área, para evitar de tomar o gol. É como estacionar o ônibus na frente da goleira. Foi o que aconteceu na partida entre Inglaterra e Gana. Final, placar intacto. A Croácia é famosa por suas muralhas medievais. Em Dubrovnik, onde foi gravada a série Game of Thrones, elas chegam a medir 25 metros de altura. Na partida contra o Panamá, o goleiro croata Livakovic fez jus à fama do país e fechou o gol. A partida tinha cheiro de 0-0 e deu uma esquentadinha ali na segunda etapa e a Croácia sobreviveu na Copa com o placar protocolar de 1-0. E na última partida do dia, Leopardos contra Cafeteiros. Deu Cafeteiros. A República Democrática do Congo resistiu bravamente às investidas da Colômbia, mas no fim das contas, com o gol do lateral Daniel Munhoz, foram os colombianos que cantaram. Ai, ai, ai, ai, tá chegando a hora! Nesta quarta começa a terceira rodada da Copa. 5 seleções já não têm chances matemáticas de avançar para a próxima fase. Haiti, Turquia, Tunísia, Senegal e Iraque. E nessa quarta tem Brasil em campo. A gente traz tudo sobre a rodada logo cedinho, porque aqui não tem VAR, mas estamos de olho em tudo o que acontece dentro e fora de campo na Copa.
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2: 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Aposta de Manaus leva prêmio de quase 3 milhões na Mega Sena. Números sorteados são 02-03-08-11-17-22. Só 6 números, né? O cara ganhou quase 3 milhões aí. Uma aposta de Manaus acertou as 6 dezenas do concurso 3.022 da Mega Sena, realizado nesta terça-feira, e vai receber aí 2 milhões e 800 mil. 102 apostas acertaram 5 dezenas e irão receber R$ 8.964,74. 4.426 apostas acertaram 4 dezenas e irão receber R$ 340,54. Para o próximo concurso, as apostas podem ser feitas até às 20 horas de Brasília, de quinta-feira, dia 25 de amanhã, né? Em qualquer lotérica do país ou pela internet. O prêmio principal está acumulado aí, acumulado não, estimado em 3 milhões e meio. E aposta simples, com 6 dezenas, custa apenas R$ 6, né? Boa sorte. Felizardo, né? O Manaus ganhou 3 milhões aí. Tá sorrindo sozinho, tá sorrindo dormindo só. Tá risado dormindo, cara. Ó, teremos também o telão na Concha Acústica, né? Pra você torcer para o Brasil aí, gratuitamente, aquele telão, toda a galera reunindo aí na Concha Acústica pra torcer para o Brasil hoje.
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2: Galera deixando o seu placar também aqui, né? Participa com a gente aqui no Esporte da Paulista. Vamos trazer aqui a notícia do tênis, Daniela Esperon, João Fonseca vai disputar a edição do UTS Rio no Maracanãzinho, né? No Rio de Janeiro, João Fonseca. É um grande evento no Rio de Janeiro, vamos lá. Esporte.
3: O tênis brasileiro terá um de seus momentos mais aguardados dos últimos anos no mês de julho. Principal nome da modalidade no país e uma das grandes revelações do circuito mundial, João Fonseca foi confirmado como uma das atrações da primeira edição do Rio de Janeiro. Torneio que será realizado entre os dias 16 e 18 de julho no Maracanãzinho. O evento vai marcar o retorno do esporte ao tradicional ginásio carioca após 14 anos e vai dar ao público brasileiro a oportunidade de acompanhar de perto o melhor momento da carreira do jovem atleta. Aos 19 anos, João Fonseca vive uma rápida ascensão no cenário internacional. Atual número 27 do ranking da ATP, o carioca consolidou seu nome entre os principais tenistas da nova geração após uma sequência de resultados expressivos em grandes torneios. O brasileiro ganhou ainda mais projeção recentemente, quando protagonizou uma campanha histórica em Roland Garros, onde conquistou vitórias marcantes, incluindo o triunfo sobre o sérvio Novak Djokovic, um dos maiores nomes da história da modalidade. A participação no Rio de Janeiro vai representar também um reencontro especial com a torcida brasileira. Desde que ele passou a disputar regularmente os principais torneios do circuito internacional, João Fonseca passou boa parte da temporada longe do país, acumulando experiência e resultados que o colocam definitivamente no radar do tênis mundial. Agência Rádio Web com informações do tênis, Daniela Esperon.
2: É, do tênis, do esporte, a gente vai pra política.
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2: Como é que tá Brasília? Imagine Copa do Mundo, em ritmo de São João, quadrilha, né? Tô falando a quadrilha de Brasília, tô falando as quadrilhas aí das festas juninas. Será que esse povo tá trabalhando lá em Brasília, né? Lá os deputados lá federais e tudo mais, o Congresso, como é que tá o Congresso? Alan Barbosa, fala aí, como é que tá o Congresso? Pessoal aí em ritmo de Copa do Mundo, hoje tem o Brasil, que situação que tá por aí?
4: Não é por falta do que deliberar, mas a semana no Congresso Nacional promete ser ainda mais esvaziada do que as anteriores. Mesmo com a votação remota liberada, ainda não é certo que haverá votações nos plenários das duas casas. O recesso branco no parlamento é quase institucionalizado para acontecer anualmente nos festejos juninos e principalmente no dia de São João, na próxima quinta-feira. Na semana passada, o presidente do Senado, Davi Alcolumbre, lamentou ter que cancelar uma sessão conjunta do Congresso Nacional na quinta-feira, agendada com 30 dias de antecedência. A pauta seriam os vetos presidenciais que se amontoam na casa, mais de 90 itens a serem analisados. As lideranças argumentaram que não conseguiram se reunir para estabelecer acordos. Alcolumbre prometeu nova sessão em 15 dias, antes do recesso parlamentar. Entre os tantos projetos na lista de votação estão a PEC, que acaba com a jornada 6x1, já aprovada na Câmara e esperando ser pautada no plenário do Senado. Outra PEC é a da segurança pública, uma aposta do governo federal para planejar e atuar conjuntamente a estados e municípios no combate ao crime. Por outro lado, a falta de quórum no Senado representa um certo alívio para o governo Lula, por conta da tensão entre o presidente e Alcolumbre, desde a indicação do advogado-geral da União, Jorge Messias, para o STF. Alcolumbre tem pautado uma série de projetos que prometem aprofundar ainda mais o rombo fiscal do governo, as chamadas pautas-bomba. Agência Rádio Web de Brasília, Alan Barbosa.
2: Aí, ritmo de Copa, festa junina, né? Vamos enrolar mais esse meizinho aí de junho, de julho, em agosto, setembro, a gente volta a trabalhar, né? Desse jeitão lá as coisas, né? Vamos lá então, e também a nossa repórter Daniela Esperon, traz pra gente como é que tá o técnico Carlos Alberto Parreira, né? Ele esteve internado esses dias na UTI. Situação do técnico Carlos Alberto Parreira. Vamos lá, Daniela Esperon, trazendo a notícia pra gente aqui no Jornal da Paulista, na parte esportiva também.
3: O ex-técnico da seleção brasileira, Carlos Alberto Parreira, de 83 anos, segue internado na unidade de terapia intensiva do Hospital Samaritano, na Barra da Tijuca, zona oeste do Rio de Janeiro. Mas a boa notícia é que ele já respira sem o auxílio de aparelhos. O campeão mundial apresenta uma inflamação pulmonar, um quadro clínico que teve uma melhora evolutiva, mas ainda necessita de muitos cuidados intensivos, de acordo com o boletim médico divulgado pelo hospital. Parreira segue sem previsão de alta da UTI. Ele está sendo acompanhado por pneumologistas intensivistas e também pela equipe assistencial e multidisciplinar do hospital. O técnico tetracampeão mundial com a seleção fez recentemente um tratamento contra um linfoma de Hodgkin, que é um tipo de câncer raro que afeta o sistema linfático, mas que tem cura. O diagnóstico veio à tona em janeiro de 2024 com um comunicado da CBF. Carlos Alberto Parreira esteve em 7 Copas do Mundo pela seleção brasileira, participou de 3 edições, em 94 e 2006, e como coordenador técnico em 2014. Fora do Brasil, ele comandou as seleções do Kuwait em 82, Emirados Árabes Unidos em 90, Arábia Saudita em 98 e África do Sul em 2010. Portanto, Carlos Alberto Parreira apresenta melhoras, mas necessita ainda de muitos cuidados.
2: 5 minutos faltando para 1 hora da tarde. 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
2: A terceira e última rodada da fase de grupos da Copa do Mundo, começando nesta quarta-feira, dia 24, com 6 partidas distribuídas entre os grupos A, B e C. O destaque da rodada é para a partida entre Brasil e Escócia, às 19 horas, pelo grupo C, em Miami. No mesmo horário será disputada a outra partida da chave entre Marrocos e Haiti em Atlanta. Como previsto pelo regulamento, os jogos de cada chave ocorrem de forma simultânea na última rodada da fase de grupos, de forma a evitar favorecimento a alguma seleção. As primeiras partidas do dia serão pelo grupo B, às 16 horas. Suíça e Canadá se enfrentam em Vancouver, no Canadá, enquanto a equipe de Bósnia e Herzegovina encara o Catar em Seattle. A rodada do dia encerra às 22 horas com as partidas do grupo A. O México enfrenta a República Tcheca na Cidade do México e a Coreia do Sul joga contra a África do Sul em Monterrey, no México. Então vamos lá, repetindo para você, às 16 horas, Suíça e Canadá hoje. Às 16 horas também, simultaneamente, Bósnia e Herzegovina contra Catar. Às 19 horas, Escócia e Brasil, Marrocos e Haiti. Às 22 horas, República Tcheca e México. E também África do Sul e Coreia do Sul. Encerrando o Jornal da Paulista, segunda edição, que volta amanhã, meio-dia, aqui no Jornal da Paulista. E bom jogo para o Brasil. Dá-lhe, Brasil!

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4: Boa tarde pra você. Estamos chegando aqui nos 99,5. A partir de agora, Matheus.

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2: E aí, tudo certo? Tudo tranquilo? Maravilha, maravilha. Eita, coisa boa. Super Tarde Paulista chegando a partir de agora com Matheus Paiva, através da Paulista FM, nos 99,5. Pra Varé, pra toda a região. Você é meu convidado a participar, pode ficar à vontade para mandar sua mensagem, o seu alô e boa tarde. 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Essas empresas com selo massacrante de qualidade vão com Matheus Paiva a partir de agora até às 5:10 da tarde. Você é meu convidado a interagir, a participar. Fique à vontade, vamos juntos nesta tarde incrível, tarde saborosa, tarde gostosa com você aqui na Paulista FM. Tá começando!
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Boa tarde. Uma ótima tarde para você. Continue com Matheus Paiva, o intervalo é rápido, eu volto já já com muito mais música boa.

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1: Paulista e o Super Tarde Paulista aqui na número 1 de verdade com Matheus Paiva nessa tarde incrível, gostosa, maravilhosa, uma ótima tarde para você. Muito obrigado por fazer companhia, por estar com Matheus Paiva.

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Tá comigo? 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Boa tarde. Tá comigo aqui, ó, até as 5:10.
Matheus Paiva na Paulista.

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2: Opa, vamos nessa então.

0: 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Combinado assim? Tá com seu amigão Matheus Paiva. 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
1: Boa tarde.
0: Simbora. 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
4: Oi, boa tarde.

0: Uma salva de palmas, Murilo.
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2: Vocês precisam admitir alguma coisa.

0: 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Boa tarde. Continue comigo, Matheus Paiva, até às 5h10 da tarde.
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2: Foi rapidinho, né? Tamo de volta aqui, ó, com um montão de música na sua tarde. Maravilha!

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1: Paulista número um de verdade com Matheus Paiva e a sua tarde, né? Muito mais gostosa. De domingo a domingo, da 1 às 5h10, Matheus Paiva com você todos os dias, levando super tarde paulista e, claro, agradecendo a você pelo primeiro lugar absoluto em audiência e também aos meus parceiros, às empresas que fazem o super tarde paulista, essa potência para Avaré e para toda a região. 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Essas empresas com selo massacrante de qualidade vão com Matheus Paiva até as 5h10 da tarde. Daqui a pouquinho tem muito mais sucesso. Eu tô esperando a sua participação aqui na Paulista.

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12: Já estamos de volta na Paulista FM, o Super Tarde Paulista, rolando até às 5:10 da tarde. Que coisa boa!
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0: da número 1 de verdade, com Matheus Paiva, até as 5:10, você comigo.
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0: Uma ótima tarde para você, muito obrigado pela sua audiência, por fazer da Paulista a mais ouvida em Avaré e em toda a região. 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Tá comigo? 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
0: Com Matheus Paiva até as 5:10.
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1: Boa tarde!
0: Continue com Matheus Paiva.
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Boa tarde. Uma ótima tarde para você. Continue com Matheus Paiva, o intervalo é rápido, eu volto já já com muito mais música boa para você.

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2: Já estamos de volta na Paulista FM, o Super Tarde Paulista, rolando até as 5:10 da tarde. Que coisa boa!
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1: Paulista e o Super Tarde Paulista aqui na número 1 de verdade com Matheus Paiva nessa tarde incrível, gostosa, maravilhosa, uma ótima tarde para você. Muito obrigado por fazer companhia, por estar com Matheus Paiva até

0: 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Combinado assim? Tá com seu amigão Matheus Paiva. 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
0: Simbora.
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5: Opa, vamos nessa então.

0: 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Boa tarde. Continue comigo, Matheus Paiva, até às 5h10 da tarde.
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3: Oi, boa tarde.

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Essas empresas com selo massacrante de qualidade voltam amanhã a partir da 1 da tarde.

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1: Uma ótima tarde pra você ligado aqui nos 99,5. Estamos ao vivo aqui nessa quarta-feira, dia 24 de junho de 2026. Por aqui fala ao vivo Gilberto Florencio. Estamos chegando nessa quarta-feira para ficar com você até as 9 da noite, levando muita música boa, muita música sertaneja. Começa agora o seu Comitiva, né? Paulista até as 7, das 7 às 9 tem os clássicos, aí é só mandar, tá? Quero todo mundo participando comigo aí, manda seu WhatsApp 997400824. Uma ótima tarde para você de Avaré e toda a região, né? Pessoal que na represa curtindo a Paulista, passando aqui pelas rodovias, ligado com a gente, dando aquela carona, né? Bom demais, pessoal de Sítio Chácaras Fazendas, ligadinhos na Paulista, os parceiros caminhoneiros aí, pessoal trabalhando, curtindo aí também, dando aquela carona. Bom demais, tá começando aqui mais uma edição do seu Comitiva, sempre no oferecimento aqui da Big Pizza e Esfirraria Magu. 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Vem comigo!
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1: Pra começar tem Zezé de Camargo, irmão da Lua, amigo das estrelas. 5:20, boa tarde.

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1: Paulista número de verdade, Thales Lessa com Diego Vitorugo. Que pena, 5h29, ótima noite, ótima tarde pra você ligado aqui na Paulista. Obrigado pelo carinho, pela audiência, galera ligada com a gente aí, bom demais, já vou mandar aquele alô da galera. Tamo junto até as 9 da noite, levando aqui o melhor da música sertaneja. 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
2: Central da Copa no ar, falando pra você sobre curiosidades. Você sabia que os cartões amarelo e vermelho nem sempre existiram no futebol? Eles foram criados após a Copa do Mundo de 1966, na Inglaterra, quando problemas de comunicação entre árbitros e jogadores geraram muita confusão. A ideia foi inspirada nos semáforos de trânsito, amarelo para advertência e vermelho para expulsão. E uma das expulsões mais rápidas da história das Copas aconteceu em 1986, quando o uruguaio José Batista recebeu o cartão vermelho com apenas 56 segundos de jogo contra a Escócia. Desde então, os cartões se tornaram parte fundamental do Mundial, ajudando a manter a disciplina dentro do campo.
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0: A número de verdade, agora tem Zenete Cristiano, cadeira cativa, 5:44.
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0: Paulista número de verdade, me faz te odiar. Jean Giovanni com o Bruno Marrone. Faltando aí 8 minutos para 6 da tarde. Continue participando comigo aí. Manda seu WhatsApp 997-400-0824. Já já vão atender todo mundo aí. Né? Toda a região ligada com a gente. Obrigado pelo carinho, pela audiência. Galera sempre ligada com a gente. Daqui a pouquinho tem Jogo do Brasil, hein? Então não desliga o rádio. Fica comigo aí, tá bom? Tamo junto. Até as 9 da noite. Levando aqui o melhor da música sertaneja. 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
1: Oba, estamos de volta na Paulista. Você em primeiro lugar. Por aqui segue ao vivo Gilberto até as 9 da noite. 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

Paulista, número de verdade, fala Bança, mais um dia de sol. 6:08, todo mundo participando com a gente aí, obrigado pelo carinho da audiência, região toda ligada aí. Bom demais, hein? Beijo pra Fer, Fernanda Lima, tudo bem, Fer? Pessoal em Arandu, curtindo a Paulista. Abração também pra toda a equipe lá do Caseirinho da Neide. E manda beijo pra nós aqui. A Neide, tá o Neto, a Helena e o Netinho. Valeu, abraço pra vocês aí lá do Caseirinho da Neide. Bom demais, hein? Obrigado pelo carinho da audiência, pessoal em Arandu. Cortina Paulista, chique demais, né? Todo mundo participando aqui, a Fabiana ligada com a gente também, obrigado Fabiana. O Alemão e Garaçu Tietê, todo dia curte a Paulista, todo dia, né? Ligado com a gente, Michel lá em Botucatu ligado com a gente também, obrigado pela audiência, né? Galera curtindo aqui, curte a Paulista, todo dia, né? Ligado com a gente, Michel lá em Botucatu ligado com a gente também, obrigado pela audiência.

0: otimista, né? Tá bem otimista aí a galera, né? Os torcedores do Brasil estão bem otimistas, né? Deixa eu ver quem mais aqui participando. Cris Oliveira, tudo bem, Cris? Ligadinha com a gente, obrigado pelo carinho da audiência, pessoal em Itatinga, estamos aqui te ouvindo, tá? Até a hora do jogo, valeu, meu. Obrigado. André Luiz, tudo bem, André? Estamos aqui na sintonia, o André de São Carlos, saindo de Itatinga, valeu, garoto. Deus te acompanhe sempre, abraço pra você, meus parceiros caminhoneiros aí. O André lá de São Carlos, saindo de Itatinga, valeu, garoto, Deus te acompanhe, tá? David, tudo bem, David? Tudo certo? Estamos aqui na sintonia da Paulista. Meire também tá ligada com a gente lá em Cerqueira César. Alô, Cerqueira César, hein? Mandou até um vídeo pra vir aqui. Rapaz, vai um curauzinho. Vixe, Maris, é bom demais, hein? Estamos aqui agradando, fazendo aquela média com o maridão, agradando o maridão, né? E mês que vem é meu aniversário, quem sabe sai aquele presente. Vai que rola um presente aí, aquele presente aí sim, hein? E eu não gosto do cheiro do milho verde. Olha só, eu gosto de tudo, do cheiro do curauzinho, de tudo, viu? Bom demais o milho verde. Um abraço pra você, Meire, pro seu maridão aí. Ligado com a gente na Paulista, obrigado, viu? Nando lá na Venda da Trilha também curtindo na Paulista. Ligado com a gente, valeu, Nando. Maria Aparecida Parense, que curtindo na Paulista. Bom demais, vamos pro rápido break, daqui a pouquinho eu volto. Não saia daí!
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5: Oi, boa noite, estamos de volta.

Verdade, Bia Frazo, imperfeita. 6:28, continue participando comigo aí. Manda seu WhatsApp, 997400824. Já já vou mandar aquele alô da galera. Tamo junto até as 9 da noite, levando aqui o melhor da música sertaneja. 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Vamos pro rápido break, daqui a pouquinho eu volto, não sai daí.

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1: Estamos de volta na Paulista. Por aqui segue ao vivo Gilberto Florencio até as 9 da noite. A número de verdade, agora tem Simone Mendes, Direitos Iguais.

Paulista, número de verdade. Sam Henrique com Zezé de Camargo, Estrada da Vida. Modão, hein? Faltando 10 minutos aí pras 7 da noite. Continuem participando aí. Já vou mandar aquele alô da galera. Obrigado pelo carinho, pela audiência. Galera ligada com a gente. 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
13: Opa, estamos de volta na Paulista.

lista número de verdade. João Bosco Vinícius com Leonardo, deixaria tudo. Modão, hein? Todo mundo ligado na Paulista, obrigado pelo carinho da audiência, galera ligada aqui curtindo a Paulista. Bom demais, começou o futebol, gente. Começou o Brasil, hein? Jogo do Brasil. Estamos ao vivo aqui até as 9 da noite. Vou mandar um beijão pro pessoal em Arandu lá, a Fernanda Lima, a Neide, né? A Neide, o Neco, a Helena.

0: olha lá. Franciel, pessoal, em Água de Santa Bárbara, tá frio demais, hein, garoto? Como é que tá aí? Tudo certo?
1: Gilbertão, boa noite. Pensa o frio, hein? Jesus. Ótima noite abençoada a todos que estão vindo a Paulista. Rapaz do céu, tá gelado, hein? Ô, Gilberto, se puder tocar o Burro Picasso, Deus abençoe. Beleza, muito você, hein?
0: Valeu.
1: O programa é chique, né, amor?
0: Obrigado, abraço pra vocês, Rafa de Santa Bárbara, curtindo Paulista. 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Fechando mais uma edição do seu Comitiva, vamos para um rápido break, já já eu volto com os clássicos sertanejos, não sai daí! Fechando mais uma edição do seu Comitiva, vamos para um rápido break, já já eu volto com os clássicos sertanejos, não sai daí!

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4: Central na Copa chegando para falar para você sobre uma seleção que já ficou marcada na história das Copas por causa das chuteiras. Já pensou? Na Copa do Mundo de 1950, a Índia chegou a se classificar para o torneio no Brasil, mas acabou desistindo da competição. Um dos motivos mais comentados foi o fato de que vários jogadores estavam acostumados a atuar descalços ou com pouca adaptação às chuteiras usadas na época. A FIFA exigia o uso do equipamento por segurança e padrão de jogo, mas a seleção não conseguiu se ajustar a tempo e ficou fora do Mundial. Um episódio curioso que mostra como o futebol já foi bem diferente do que vemos hoje, até nos pés dos craques.
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0: Oi, tudo bem, gente? Como é que vocês estão aí? Tudo tranquilo? Tá começando aqui mais uma edição dos Clássicos Sertanejos. A partir de agora, é só modão aqui na Paulista, hein? Quero todo mundo participando. Manda seu WhatsApp 997400824. Uma ótima noite pra você de Avaré e toda a região aí ligado com a gente, né? Pessoal aqui na Represa, curtindo a Paulista, no Costa Azul, no Estribo, nos Cambarás aqui, Porto Miramar, Terra São Marcos 1, São Marcos 2. Ótima noite pra vocês aí. Pessoal aqui passando pelas rodovias, né? Castelo Branco, Raposo Tavares, pela João Melão, meus parceiros caminhoneiros aí transportando o progresso do Brasil, dando aquela carona. Bom demais, pessoal de Sítio Chácaras Fazendas, ligadinhos na Paulista, hein? 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Tá começando mais uma edição dos Clássicos Sertanejos. Vem comigo!
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0: Paulista, número 1 de verdade, tocando aqui o melhor da moda sertaneja, sempre no oferecimento aqui da Proeste Avaré, gente. 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Vamos para um rápido break, daqui a pouquinho eu volto. Não saia daí!
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paulista número 1 de verdade, levando aqui o melhor da música sertaneja, sempre no oferecimento aqui da Renault Avaré. 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Vamos para um rápido break, daqui a pouquinho eu volto. Não saia daí!

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0: Paulista, os clássicos sertanejos ao vivo aqui com Gilberto Florencio até as 9 da noite, levando muita moda boa, melhor da moda sertaneja, hein? Você ligado com a gente aí, uma ótima noite, obrigado pelo carinho da audiência. Vamos para um rápido break, daqui a pouquinho eu tô de volta. Não sai daí!
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0: Paulista, número 1 de verdade, tocando aqui o melhor da moda sertaneja, sempre no oferecimento aqui da Proeste Avaré, gente. 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Vamos para um rápido break, daqui a pouquinho eu volto. Não saia daí.
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1: Vamos junto.
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Fechando aqui mais uma edição dos Clássicos Sertanejos. Tenham todos uma ótima noite. Fiquem com Deus. Amanhã estamos de volta, se Deus quiser. Valeu, gente. Boa noite.

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